0: final da edição do programa No Break de hoje. Espero que você tenha gostado. Compartilha pros seus amigos, viu? Até a próxima edição. Tchau, gente!
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0: Coisa linda, meu compadre.
1: Ah, que surpresa maravilhosa.
0: É muita emoção, né? Fala.
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1: Obrigado!
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1: Coisa linda, gente.
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0: Uma viagem através do tempo. Voltar ao passado é reviver bons momentos e através da música recordamos grandes emoções. Eu sou Jonatas Gonçalves e comando a sua nave da sua melhor sintonia. No final de semana, edição especial com Jonatas Gonçalves. The Music of Time já está no ar. E a gente abre o

0: No bloco do The Music of Time, edição especial de final de semana, Hurt, Worry About Love, Sarah Brightman, Distant the Wind, Chicky, I Want You to Your Love, Glenn Miller com Arena the Mod e de trio Da Da Da. Intervalo e na sequência tem Van Halen, Just. A gente volta já.
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0: segundo bloco do The Music of Time, Tiki. Lee Freak, Luz Lobo, La Bamba, Mike and Me, Over My Shoulder e de Van Halen, Duck. A gente volta na sequência com Whitney Houston, I Will Always Love You, pra recordar e matar a saudade.
1: 2:32.
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0: E aí, tá gostando? A gente tá melhor ainda por ter você na nossa sintonia. Neste terceiro bloco de Tina Charles, I Love to Love, Laura Pausini, Amor Extranes, Se Fue, USA for Africa, We're Wild the World, e de Whitney Houston, a We Always Love You. Tudo de bom pra você na sintonia? Esse é o The Music of Time, seu programa predileto de todos os finais de semana. Na sequência tem Snap. Aqui no The Music of Time, a gente volta já.
1: 47 minutos.
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0: quarto bloco do The Music of Time, Rockwell, Somebody With Led Me, John Lennon, Happy With With Lover, The Beatles, Wonder Love Her, It Snap, Eastern Danger. Tudo de bom pra você na audiência. Nosso programa vai chegando pro rápido break comercial e a gente volta na sequência com Johnny Weaver, Xalalalala, I Need You.
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0: quinto bloco do The Music of Time, Stay on This Road, Bryan Adams, Never Let Go, Fred Mercury com Monster da Cabalé, How Can I Gone, ABBA, Dancing Queen, e de Johnny Weavers, Shalala, I Need You. Na sequência tem de Toni Braxton, no último bloco do The Music of Time, a sua viagem
1: 23 no horas tempo. 4 minutos.
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1: Fechando a sequência do último bloco do The Music of Time, Cover Girls, Wishing on Stars, Julie Iglesias, Abraça-me e de Toni Braxton, All Cold and Gentle Break Your Heart. Obrigado pelo carinho, pela sintonia. Bom final de semana pra você. A gente se encontra no próximo, neste mesmo horário, com mais uma edição do The Music of Time. Grande beijo e até lá.
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1: Sim, sim, senhoras e senhores, apertem os cintos, segurem-se em seus lugares. Eu sou o Samuka San e na próxima hora você ouve as tracks que estão bombando nas pistas. O melhor line-up, só a nata da programação, em batidas alucinantes. Aumenta o volume no máximo e sinta a vibe. Começa agora o Parada 10.

0: Morada Dance, com a melhor sequência pra agitar o seu dia. Aí o som de Paradise e Guerrilla. Teve ainda a Loki com Bestly. Passou por aqui também Jax Jones. E começamos com David Guetta e Beck Hill. E qual o som que não pode faltar na pista? Conta aí pra gente. Manda aí a sua mensagem através aqui do WhatsApp da rádio. Ou ainda pelo site, clicando aí em pedidos. Está online aí na internet? Então já dá um like aí na nossa página. Curta, comenta e compartilha. E já espalha pra todo mundo.
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0: Parada Dance. É o Parada Dance, que segue pra mais uma sequência.

0: mais uma que você confere primeiro aqui no Parada 10. Soft Cell, aí com Pet Shop Boys. Antes ouvimos também Purple Disco Machine. Passou por aqui o Jonas Blue e Rigger com Hears and Hears. Só sonzeira. E você aí no volume máximo. E daqui a pouco tem esse som aqui, ó. Porque agora tem aqui um intervalo rápido. Na sequência tem mais.
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3: É o Parada Dance de volta. Sempre muito bom ter você por aqui, nos dando aí carona pelas ruas, avenidas e estradas. Você que nos ouve aí no aplicativo e você que está ouvindo pela primeira vez, seja muito bem-vindo. Este é o Parada Dance. Por aqui só a nata da música eletrônica.

Bad Mal. Passou por aqui também o som do Alesso, Joy Corey com David Guetta. Aqui você ouve os grandes nomes da música eletrônica e ainda versões alucinantes de grandes clássicos da Dance Music. E a gente aproveita para mandar aqui o seu alô. O Victor e o Emerson estão no Osasco, São Paulo. Na sintonia também o Maurício e o João Pedro em Belo Horizonte, Minas Gerais.

0: Petrópolis, Goiás. O Diego e a Núbia em Araçatuba. E tem mais mensagens chegando por aqui. A Roberta tá em Muriaé, Minas Gerais. E a Franciele em Mogi das Cruzes.
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fechando mais uma hora, tocando só as melhores. É o Parada 10. Agradecendo sempre aí a sua sintonia. A gente vai ficando por aqui, mas continue conectado. Em breve estaremos de volta.

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6: 0h48.
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programa No Break com Jonatas Gonçalves, trazendo uma hora dos melhores sucessos do seu artista predileto aqui durante uma hora no No Break. 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

0: Obrigado.
1: Tamo junto.
2: Ei, parceiro, vê se pode um negócio desse.
3: Vou contar essa história?
2: Bora.

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0: Boa noite, gente.
1: Obrigado.
0: Coisa bonita, hein, pai?
1: Eu queria mais aplauso aí, cadê? Deixa eu ver.
2: Nem começou a cantar, já tá cobrando, nossa.

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1: 6h53.
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5: E já chegamos com mais um Abre a Gaita Gaiteiro no seu rádio, para te fazer companhia. Aí os artistas, os gaiteiros, os músicos, os artistas da região, aqui na sua rádio. Chegamos com os nossos gaiteiros, já trazendo por aqui um abraço especial para toda a equipe da rádio aí que tá colocando o programa para rodar. Aquele abraço, cumprimentando todo mundo, os gaiteiros, trazendo pela vez o meu amigo Vilmar dos Teclados. Como é que tá, Vilmar?
6: Tudo bem, Fabiano, graças a Deus. Melhor agora na presença de todos os amigos aí. E é muito bom ter amigos, né?
5: Isso sempre. É muitos amigos,
6: né? Eu sempre digo que a amizade vale mais do que dinheiro.
5: Sim, sempre.
6: Sempre é bom ter amigos, né?
5: É, mas pra gente ter amigo, a gente tem que ser amigo também, né?
6: Tem que ser amigo, com
5: então,
6: certeza.
5: Quando a gente tem muitos amigos, é sinal que a gente também é um bom amigo.
6: Os diz outros, só não pode ser amigo da onça.
5: Alguém tem uma música dessa amigo da onça? É o Jaime, né? É o Jaime, não, o Tamanduá, né? Amigo Tamanduá. Amigo Tamanduá, a música do Jaime.
6: Mas eu vou inventar uma música que fala do amigo da onça, né, Pedro? Vamos inventar uma música.
5: Amigo da onça, então pega e faz a música pra trazer pra nós aí. O que vem trazendo lá de Ponte Alta pra nós?
6: Essa música eu fui buscar no fundo do baú, que é uma música do Tião Carreiro, que traz por título A Porta do Mundo.
5: Vamos lá então?
6: Vamos lá.
5: Abre a gaita, gaiteiro.

0: Meu amigo Vilmar dos Teclados, trazendo música lá das antigas pra gente relembrar, porque aqui no Abre a Gaita Gaiteiro é isso, né?
1: É, isso
0: mesmo. Recordação, Vilmar.
1: Com certeza.
0: Vamos chegando com mais por aqui, Gaiteiro. O que que vem trazendo pra nós lá, Vilmar?
1: Agora vamos fazer uma no Chitãozinho Chororó, pode ser pra valer.
0: Vamos lá então, posso pedir?
1: Vamos.
0: Abre a Gaita Gaiteiro.

0: Tá aí, meu amigo, Vilmar dos teclados. Vilmar, é musicão, aí, né?
1: Muito obrigado a todos.
0: Vilmar, sempre é bom ter você junto com a gente. Seja obrigado. Sempre muito bem-vindo aí. Um grande abraço lá pra Ponte Alta, toda a nossa gente amiga.
1: Será entregue.
0: Valeu, Vilmar. Valeu. Chegamos por aqui com o nosso Abre a Gaita Gaiteiro. Chegando por aqui umas visitas ilustres. Pessoas que dispensam apresentações, né? Só de ouvir a voz o pessoal já sabe quem tá falando. Meu amigo Maneca, como é que tá, Maneca?
2: Mas bueno, barbaridade, estamos chegando por aqui agora. Já vou tomar uma cuia de chimarrão. E estou muito feliz de estar aqui, encontrando uma opção de amigos aí, gente buena que está fazendo um belo trabalho. Dou os parabéns para vocês.
0: Bom demais.
2: Pelo trabalho que estão fazendo aí.
0: Maneca, todo mundo mandando música pro Maneca, né? Eu falei, o Maneca vem hoje, né? O pessoal tava faceiro aí. Que
2: isso.
0: Bom demais, uma vida inteira dedicada ao rádio, né?
2: Com alegria, com energia positiva. E levando a nossa mensagem, simples, mas muito sincera, porque nós queremos fazer mais amigos, cada vez mais. E por isso, e quando existe um trabalho com boa vontade, e que a gente faz aquilo que a gente gosta, a gente procura fazer bem feito para fazer sempre. E quando eu comecei com o Jofre Amaral, eu vesti a camisa sempre. E por isso que eu digo para os nossos companheiros que chegam por ali, vista a camisa, porque se a empresa crescer, tu cresce também.
0: Tá certo.
2: E graças a Deus.
0: Tudo que a gente faz com paixão fica bem feito, né, Maneca?
3: Olha, isso, fica muito tranquilo.
0: Meu amigo Maneca, vamos cantar uma música dele?
2: Vamos. A Janete, que já participou desde criança, desde menininha, também cantando na Rádio Clube.
0: Agora eu quero pedir então pro meu amigo Maneca fazer a chamada da música. Sempre aqui, Maneca, quando a gente vai chamar a música, eu grito, abre a gaita, gaiteiro. Eu quero pedir pra você fazer então a abertura da música. Manda lá, Maneca.
2: Muito bem, abre a gaita, gaiteiro.

0: nota vai para todos os pais do nosso imenso e querido Brasil.
1: Beleza.
2: Com boa essa música, Maneca, gostou, Maneca?
1: Mais barbaridade de buenas, tia. E a Janete e eu e o doutor Roberto Amaral aqui fazendo o costado pra eles.
2: É. Que você cantava, eu sabia. Agora que o doutor Roberto Amaral cantava, foi novidade hoje. Maneca, quero agradecer pela tua companhia com a gente. Continua aí com a gente, aí certo. Acompanhando os gaiteiros.
1: Obrigado, obrigado.
2: Sejam sempre muito bem-vindos. Maneca, aquela frase do Maneca, olha a hora, olha a hora.
1: Olha a hora, olha a hora, minha gente, olha a hora.
2: Valeu, Maneca.
1: Valeu, obrigado.
2: Vou trazendo mais por aqui os nossos amigos vindos de Correia Pinto, trazendo música. Meus amigos, os filhos de São Joaquim. Eu sou um filho hoje de São Joaquim.
3: É,
2: né?
3: Só um, mas tô bem acompanhado.
2: É? Meu amigo, como é que tá você? Tá tudo bem?
3: Melhor, só quando a gente se bate.
2: Bom demais.
3: Uma beleza pura.
2: Mas já vamos aproveitar que tá essa celebridade junto com a gente aqui. Ô, Maneca, você quer chamar a música no Abre a Gaita Gaiteiro? Fala lá, Maneca.
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0: Grosso é aquele que pensa que tradição
1: é grossura.
0: Grossura, tá certo. Seu Joaquim, tio Tonho, muito bom ter o senhor com a gente, um grande amigo, né?
1: Isso.
0: Grande
1: aí.
0: Amigo da gente. Leva um abraço pra toda aquela gente maravilhosa de Correia.
1: Aí, bem apertado, pode deixar que eu dou.
0: Muito bom ter o senhor com a gente. Um grande
1: abraço.
0: E
1: a gente, na próxima vez, Deus quer que a gente esteja junto de novo.
0: Com certeza.
1: Um abraço, Fabiano. Um ótimo final de semana.
0: E que seja feito à vontade dele, né?
1: Com certeza.
0: Valeu, gurizada do violão. Valeu, gente. Chegando mais gaiteiro por aqui. Esse gaiteiro que eu conheci fazendo locução lá na rádio Coração da Serra, no Cerrito, né? Lá, meu amigo Remy. Tava lá ele trabalhando. Joel Mariano. Como é que tá, Joel?
2: Tudo bem, é tudo bem. Graças a Deus, Fabiano. Aí é um prazer imenso estar no teu programa aí, que você me convidou várias vezes. A gente não pode vir. Então, a gente está aqui com muito prazer aí.
0: Você mora perto aqui, né?
2: Do outro lado do asfalto.
0: Tá certo. E você canta, tem grupo, tem a tua equipe aí. Você não toca, né?
2: Eu tocava, agora só canto.
0: Você era gaiteiro, né?
2: Não, guitarrista.
0: Guitarrista?
2: Era.
0: Ô, Joel, o que que vem chegando pra nós, Joel?
2: Pois olha, a gente vai tirar uma música aí do nosso saudoso Milionário Zé Rico aí, também gravado por Luan Santana.
0: Posso pedir, então?
2: Pode pedir a música aí.
0: Abre a gaita, gaiteiro!

0: Ei, modão! Bom demais. Gosto dessas músicas, hein, Joel?
1: É isso aí, né?
0: É boa, né? É, essas músicas, pra... quando a gente não sabe a letra, a gente vai bater no pé, mas todo mundo conhece essa música. Essa aí é conhecida.
1: Essa,
0: né?
1: Música é do Milionário Zé Rico, gravado com o Luan Santana também, né?
0: Tá no repertório de qualquer um dos tocadores de rodinha de violeiro.
1: Aí, tá essa música aí, Anjo Loiro, né?
0: Anjo Loiro, bom demais. O que vem chegando na sequência pra nós lá, Joel?
1: Pois olha, vamos mandar uma música apaixonada agora, né? Minha romântica, né?
0: É, mais chonada ainda?
1: Mais chonada que o Anjo Loiro.
0: Você quer fazer o povo chorar, né?
1: Quero fazer o povo chorar, hein?
0: É.
1: Então agora vamos fazer uma dos filhos do Rio Grande aí. Lembrança do nosso amor, né?
0: Nossa Senhora. Abre a gaita, gaiteiro!

0: Bom demais, gosto dessa música. Eu acho que essa música o padre Ivaldo canta ela também, né, padre? É, o padre canta essa música. Joel, oi. Muito bom ter você junto com a gente, meu amigo. Seja sempre muito bem-vindo, hein?
1: O prazer foi tudo meu, Fabiano. Aí quando precisar é só bater um fio que a gente estará aí presente.
0: Meu amigo Joel, um grande abraço pra você. Bom ter você com a gente.
1: O prazer foi meu, Fabiano. Um abraço pra vocês.
0: Meu amigo Zezinho Duarte, como é que tá você, Zezinho?
2: Fabiano, tudo bem, Fabiano? E você, como é que tá, Fabiano?
0: Bom demais. Quando se juntamos com todos esses amigos aqui, fica mais bonito ainda,
2: coisa,
0: né?
2: Coisa muito gostoso, viu? Essa companheirada, essa gauchada aí, tudo.
0: É muita
2: nós
0: gente.
2: Nós entreverados junto, cantando, levando alegria pra este povo, pra todo o Brasil inteiro, né,
0: Fabiano? Quem canta seus males espanta.
2: Exatamente, Fabiano.
0: Zezinho, você vai trazendo um companheiro de gaita aí?
2: Ah, meu amigo Genir Rodrigues.
0: Seu Genir do acordeon, como é que tá, seu Genir?
3: Tudo bem, Fabiano, tudo bem, né? Melhor agora, né, que a gente tá entreverado aí com o pessoal aí do Abra Gaita Gaiteiro, os ouvintes dessa família aí.
0: Ô Zezinho, pra esse pessoal que já tá ligadinho, por que nós vamos trazer de primeira?
2: Fabiano, então, o seguinte, é lembrança do passado.
0: Lembrança do passado. É. Posso pedir, então?
2: Pode.
0: Abra Gaita Gaiteiro.

0: Bom demais, Zezinho, Zezinho Duarte, gaiteiro da Vila Nova em Ponte Alta. E de Ponte Alta ele vem trazendo essa musicalidade pra todo o Brasil, tá indo longe, né? Zezinho, Zezinho, o que que chega na sequência lá, gaiteiro?
1: Vai ser Gaúcha Formosa.
0: Vou mandar essa música pra você que tá com o radinho ligado. Aumenta o volume porque tá chegando. Posso pedir?
1: Pode.
0: Gaúcha Formosa no Abre a Gaita, gaiteiro. Eu digo assim, Zezinho, abre a gaita, gaiteiro.

0: Gaúcha Formosa, Zezinho, é isso, né?
1: Mais ou menos.
0: Boa essa música?
1: Eu acho bonita.
0: Ô Zezinho, essa música você tocava nos bailinhos antigamente?
1: Tocava. Essa música é do Ciro do Rio Grande.
0: Os filhos do Rio Grande. Gaiteiro por demais, né?
1: É, demais, demais. E os filhos do Rio Grande são demais.
0: Zezinho, muito bom ter você com a gente. Obrigado, seja sempre bem-vindo. Zezinho, seu Geninho daqui a pouco volta a tocar aí, né? Valeu. Valeu, Zezinho.
1: Valeu.
0: Vamos trazer um mais por aqui, chegando os gaiteiros vindo de Ponte Alta. Nós já vamos se encaminhando aí pros finalmente, trazendo eles, os irmãos Enkmaier. Sebastião, como é que tá, Sebastião?
2: Tudo bem, Fabiano. Fabiano, é uma alegria a gente estar novamente aqui nesse programa.
0: Bom demais. Vamos trazendo também aí o nosso amigo Reinaldo Enkmaier, dos irmãos Enkmaier. Como é que tá, Reinaldo?
3: Uma satisfação, né, Fabiano? A gente novamente tá participando aí, entreverado com os amigos, com a gauchada.
0: Qual que é a música chegando lá, gurizada?
2: As Mocinhas do Interior, que é música dos filhos do Rio Grande, e nós gostamos muito dessa música.
0: Abre a gai,

0: As mocinhas do interior. Então foi assim, né? Foi num bailinho desse do interior que os irmãos Enkmaier encontraram as irmãs Madruga.
1: Foi.
0: E deu um casamento, né?
1: Com certeza.
0: Né? Os irmãos casaram com as irmãs, né? As irmãs. Tá certo, as irmãs de lá, os irmãos de cá.
1: Isso.
0: Ah, são três, né?
1: Três.
0: Mas o que que tinha lá, que morava perto, ou o que que deu?
1: É,
0: ou um casou e foi apresentando os outros pros outros?
1: É, talvez no começo foi assim, mas o mais é pra economizar a sogra.
0: Economizar a sogra? Tá certo. Essa foi boa, né, seu gentil? Economizar a sogra, tá certo.
2: Os dois têm uma só, dormindo bem.
0: É.
2: Pra não misturar muito a raça.
0: Não misturar, né? Tá certo. Mas os Enkmaier andaram fazendo isso também lá pro Cerro Verde, os Farias e os Enkmaier também, né? Já se encaminhando pro fechamento, o nosso Abre a Gaita Gaiteiro. Antes de nós tocar a música, quero mandar um salve tudo especial pra toda a família Abre a Gaita Gaiteiro, as rádios parceiras. Posso pedir, Gaiteiro? Obrigado, irmãos Enkmaier. Abre a Gaita Gaiteiro.

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0: 7:48. 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
2: Bueno, gurizada, estamos chegando com Nação Gaúcha, por aqui, juntinho de você, pelo rádio, pela internet também, a nossa edição no final de semana, aquele encontro com a boa música, o som do Rio Grande. Nação Gaúcha. Eu sou o Fabiano Farias, por aqui seguimos juntos então a partir de agora com Nação Gaúcha. Fim de semana das mães, então a nossa homenagem a toda ela. Nosso muito obrigado, a nossa gratidão, todo o nosso reconhecimento a vocês que merecem toda a homenagem, não só nesse dia, né? Todos os dias, obrigado a todas as mães por tudo, sempre, tudo. Baitaca vem abrindo a sequência de hoje, o valor que uma mãe tem. Começa assim, nossa Nação Gaúcha, tá bom de ouvir.

0: Grupo Eco do Pampa, Tino de Ginete. Fabiano Farias está apresentando Nação Gaúcha. Nação Gaúcha vai seguindo. Fechando a primeira sequência, tem Grupo Rodeio chegando. Mãe, pra gente curtir juntos, Nação Gaúcha.
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3: Vai seguindo, nação gaúcha. Junei Bertucci, Bons Bertucci, Andorinha, tem Roubei a Fazendeira, Fogo de Chão e Morocha Novo também chegando por aqui. Aí, Zá, índio velho, que programa bagual.
4: Índio velho, que programa bagual, vivente.

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1: Perfilando pra Farra, Grupo Reponte aqui no Nação Gaúcha. Investindo mais uma, chegando o dançador de shot por aqui, Adelar Bertucci, cantando Nação Gaúcha. Melhor do som da gaita, a gente curte aqui.
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2: Vai seguindo, nação gaúcha. Junei Bertucci, Bons Bertucci, Andorinha, tem Roubei a Fazendeira Fogo de Chão e Morocha Não também chegando por aqui. Aí, Zá, índio velho, que programa bagual.
3: Índio velho, que programa bagual, Viviane.

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1: Perfilando pra Farra, Grupo Reponte aqui no Nação Gaúcha. Vem fechando mais uma, chegando o dançador de shot por aqui, Adelar Bertucci, cantando Nação Gaúcha. Melhor do som da gaita, a gente curte aqui.
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3: Vamos seguindo com Nação Gaúcha, gurizada. Chegando mais por aqui, o que vem os galponeiros. Acorda pra apanhar. Tem os gaúchos do litoral, os tiranos e ainda o domador. Mas seguindo, Nação Gaúcha.
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1: Grupo de Montão, o Domador, tocando por aí. Vem mais uma, fechando mais uma sequência, os Garotos de Ouro. Portal do Pampa chegando aqui. Vamos que vamos, Nação Gaúcha, pra você.
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6: Mãe de Caravaggio, socorres a quem precisar.
7: É o fruto do... Ave Maria, cheia de graça, o Senhor é convosco. Bendita sois vós entre as mulheres e bendito é o fruto do vosso ventre, Jesus. Ave Maria, cheia de graça, o Senhor é convosco. Bendita sois vós entre as mulheres e bendito é o fruto do vosso ventre, Jesus. Ave Maria, cheia de graça, o Senhor é convosco. Bendita sois vós entre as mulheres e bendito é o fruto do vosso ventre, Jesus. Ave Maria, cheia de graça, o Senhor é convosco. Bendita sois vós entre as mulheres e bendito é o fruto do vosso ventre, Jesus. Ave Maria, cheia de graça, o Senhor é convosco. Bendita sois vós entre as mulheres e bendito é o fruto do vosso ventre, Jesus. Ave Maria, cheia de graça, o Senhor é convosco. Bendita sois vós entre as mulheres e bendito é o fruto do vosso ventre, Jesus. Ave Maria, cheia de graça, o Senhor é convosco. Bendita sois vós entre as mulheres e bendito é o fruto do vosso ventre, Jesus. Ave Maria, cheia de graça, o Senhor é convosco. Bendita sois vós entre as mulheres e bendito é o fruto do vosso ventre, Jesus. Ave Maria, cheia de graça, o Senhor é convosco. Bendita sois vós entre as mulheres e bendito é o fruto do vosso ventre, Jesus.
8: Santa Maria, Mãe de Deus, rogai por nós, pecadores, agora e na hora de nossa morte. Amém.
7: Glória ao Pai, ao Filho e ao Espírito Santo.
8: Como era no princípio, agora e sempre. Amém.
7: Ó meu Jesus, perdoai-nos e livrai-nos do fogo do inferno. Levai as almas todas para o céu e socorrei principalmente as que mais precisarem. Nossa Senhora do Caravaggio,
8: rogai por nós.
7: Nossa Senhora, Rainha das Vocações,
8: rogai por nós.
7: Em nome do Pai, do

Irmãos e irmãs, bom dia. Com a saudação franciscana de paz e bem, acolhemos a todos e que sejamos bem-vindos ao Santuário da Família, Santuário de Nossa Senhora de Caravaggio. Acompanhemos a entrada processional cantando.

0: Anunciai com gritos de alegria, proclamai até os confins da terra. O Senhor libertou o seu povo. Aleluia. Em nome do Pai, do Filho e do Espírito Santo.
1: Amém.
0: A graça do Deus que é nosso Pai, o amor de Jesus Cristo, a luz e a força do Espírito Santo estejam sempre convosco.
1: Bendito seja Deus que nos reuniu no amor de Cristo. Irmãos e irmãs, neste sexto domingo da Páscoa, segundo domingo do mês de maio, mês de Nossa Senhora do Caravaggio, padroeira deste santuário, e neste dia tão importante em que comemoramos o dia de todas as mães, nos apresentamos com o coração puro e com muito agradecimento pelo dom da vida de nossas mães e por Maria, mãe de Jesus e nossa mãe. O salmista deste final de semana nos pede: aclamai ao Senhor Deus, ó terra inteira, cantai salmos a seu nome glorioso. Por isso, bendizemos a todas as mães e continuemos em oração.
0: Queremos acolher cada um e cada uma nesta manhã gelada, né? Mas é o inverno que vem, vamos nos acostumando. E um abração bem forte para as nossas mães, né? As mães aqui presentes, as mães que estão em casa nos acompanhando, e também as nossas orações para aquelas que já voltaram para junto do Criador. Por isso temos aqui sobre o altar todas as intenções, muitas intenções, né? A maioria delas pelas mães falecidas. A elas nossa prece e nossa oração. De coração aberto a esse Deus que é misericordioso, vamos pedir a Ele perdão de nossas faltas e pecados.

0: Que o Deus de misericórdia tenha compaixão de cada um de nós, perdoe nossos pecados e nos conduza um dia para a vida eterna.
1: Amém. Amém.

0: oração. Deus Todo-Poderoso, dai-nos viver com ardor estes dias de júbilo, em honra do Senhor ressuscitado, para que sempre manifestemos com nossas obras o mistério que celebramos. Por nosso Senhor Jesus Cristo, vosso Filho, que é Deus e convosco viverei na unidade do Espírito Santo por todos os séculos dos séculos.
1: Amém. Amém.
2: Leitura dos Atos dos Apóstolos. Naqueles dias, Filipe desceu a uma cidade da Samaria e anunciou-lhes o Cristo. As multidões seguiam com atenção as coisas que Filipe dizia. E todos unânimes o escutavam, pois viam os milagres que ele fazia. De muitos possessos saíam os espíritos maus, dando grandes gritos. Numerosos paralíticos e aleijados também foram curados. Era grande a alegria naquela cidade. Os apóstolos que estavam em Jerusalém souberam que a Samaria acolhera a palavra de Deus e enviaram lá Pedro e João. Chegando ali, oraram pelos habitantes da Samaria para que recebessem o Espírito Santo, porque o Espírito ainda não viera sobre nenhum deles, apenas tinham recebido o batismo em nome do Senhor Jesus. Pedro e João impuseram-lhe as mãos e eles receberam o Espírito Santo. Palavra do Senhor.
1: Graças a Deus.

0: Leitura da primeira carta de São Pedro. Caríssimos, santificai em vossos corações o Senhor Jesus Cristo e estai sempre prontos a dar razão da vossa esperança a todo aquele que vô-la pedir. Fazei-o, porém, com mansidão e respeito e com boa consciência. Então, se em alguma coisa fordes difamados, ficarão com vergonha aqueles que ultrajam o vosso bom procedimento em Cristo. Pois será melhor sofrer praticando o bem, se esta for a vontade de Deus, do que praticando o mal. Com efeito, também Cristo morreu, uma vez por todas, por causa dos pecados, o justo pelos injustos, a fim de nos conduzir a Deus. Sofreu a morte na sua existência humana, mas recebeu nova vida pelo Espírito. Palavra do Senhor.
1: Graças a Deus.

0: Senhor esteja convosco.
1: Ele está no meio de nós.
0: Proclamação do Evangelho de Jesus Cristo segundo João.
1: Glória a vós, Senhor.
0: Naquele tempo disse Jesus a seus discípulos: se me amais, guardareis os meus mandamentos. E eu rogarei ao Pai e Ele vos dará um outro defensor, para que permaneça sempre convosco, o Espírito da verdade, que o mundo não é capaz de receber, porque não o vê nem o conhece. Vós o conheceis porque ele permanece junto de vós e estará dentro de vós. Não vos deixarei órfãos, eu virei a vós. Pouco tempo ainda e o mundo não mais me verá, mas vós me vereis porque eu vivo e vós vivereis. Naquele dia sabereis que eu estou no meu Pai, e vós em mim e eu em vós. Quem acolheu os meus mandamentos e os observa, esse me ama. Ora, quem me ama será amado por meu Pai, e eu o amarei e me manifestarei a ele. Palavra da salvação.
1: Glória a vós, Senhor.
0: Queridos irmãos e irmãs, comunidade reunida, os cantores, ministros, leitores, você que nos acompanha desde sua casa, e hoje nós lembramos, né, nossas mães, né, as mães, e nós aqui estamos, né, preparando a romaria da nossa mãe maior, a mãe das mães, aquela que na sua juventude, diante da proposta de Deus, do convite de Deus, ela não teve medo daquilo que os homens podiam pensar dela, daquilo que o mundo podia pensar dela. Ela teve a coragem de dizer: eis aqui a sua serva, que seja feita em mim a sua vontade. E aí nós entendemos um Deus que usa daquilo que o mundo despreza para dar continuidade ao seu projeto, ao seu reino. Então, parabéns a vocês, mães, que estão aqui no santuário hoje. Parabéns a vocês que estão desde casa, ao redor do fogão, se esquentando. A mim que está lá, né, atrás do fogão, se esquentando. Nós temos aí sobre o altar muitas intenções para as mães falecidas, né? A elas, a nossa oração, a nossa lembrança, recordação do tempo que se viveu junto com ela. Eu disse assim ontem, fazendo a celebração do Corpo Presente, uma vozinha de 90 e poucos anos, disse: Deus nos amou tanto e nos ama tanto, que Ele não deixa nossas mães ficarem o tempo todo com a gente. Elas um dia, elas voltam para junto dEle. Porque de nós sabemos e entendemos que temos um tempo para amá-las, para respeitá-las, um tempo só. Porque elas não vão ficar com a gente toda a vida. Elas têm a sua missão e elas depois voltam para junto do Criador. E Ele sempre deixa elas o tempo necessário para a gente poder amá-las e respeitá-las. Então essa é a nossa missão. Não importa se elas estão doentes ou não estão doentes,

0: são bravas ou não são, são isso, são aquilo, mas elas deram a nossa vida, elas nos geraram, e não tem nada mais precioso do que a nossa vida. Então tudo isso supera todas as dificuldades e os problemas que elas enfrentam, que elas enfrentaram. Então, nunca desrespeite a tua mãe. Ela é sagrada, ela é abençoada. Foi Deus que a escolheu para te gerar. Então hoje visite ela, vai lá, dê um abraço, não brigue com ela com frescuras, porque depois que ela morrer não adianta chorar, não adianta se lamentar, porque você nunca mais vai ver ela e nem conversar com ela, só vai rezar para ela e pronto, é o que nos resta. Então de novo, um estrucão para todas as mães, né? Jesus diz no Evangelho: quem me ama realmente guardará minha palavra, e eu e meu Pai faremos morada na sua casa, na sua vida, na sua história. Aí que tá, o que é amar a Deus? Como é que se ama a Deus que a gente não enxerga? Como é que se ama Jesus que a gente não enxerga? Amando a sua imagem e semelhança, amando quem está ao nosso lado. Então Jesus deixa bem claro, e ele está preparando, né? Preparando os discípulos, os apóstolos, para receber o Espírito Santo. Logo mais, nós celebramos Pentecostes, né? E daí é o Espírito Santo. Que Espírito é esse? É o Espírito da verdade, o Espírito da luz, o Espírito da compreensão, o Espírito do perdão, do diálogo, o Espírito que revela o nosso ser. Jesus prepara isso, mas ele diz: por isso que vocês nunca ficarão sozinhos, nunca, nunca, nunca. De novo, quem me ama realmente guardará a minha palavra. Será que nós amamos esse Cristo, esse Jesus, que chegou ao ponto de entregar sua vida para que ninguém mais sofra? São Pedro, na segunda leitura, diz para nós: santifiquem vossos corações o Senhor Jesus Cristo, Ele é a vossa esperança. Ele diz, depois continua dizendo: pois será melhor, se Deus o permitir, né? Se essa é a vontade, sofrer praticando o bem do que sofrer praticando o mal. Olha o que ele diz para nós, né? É melhor praticar o bem e ser criticado do que praticar o mal e também ser criticado. O bem sempre nos aproxima de Deus. Então que nesse dia que nós celebramos, né, o sexto domingo da Páscoa, estamos caminhando a passos largos para 75 anos da presença de Nossa Senhora aqui em nossa cidade. Nesse dia que nós olhamos para as nossas mães, aquela que nós podemos abraçar e beijar, nós queremos pedir que o Senhor possa iluminar, fortalecer o nosso coração, para que de fato possamos amá-lo indistintamente. Creio em Deus Pai,
1: e em Jesus Cristo, seu único Filho, nosso Senhor, que foi concebido pelo poder do Espírito Santo, nasceu da Virgem Maria, padeceu sob Pôncio Pilatos, foi crucificado, morto e sepultado, desceu à mansão dos mortos, ressuscitou ao terceiro dia, subiu aos céus, está sentado à direita de Deus Pai Todo-Poderoso, donde há de vir julgar os vivos e os mortos. Creio no Espírito Santo, na Santa Igreja Católica, na comunhão dos santos, na remissão dos pecados, na ressurreição da carne, na vida eterna. Amém.
0: Confiantes, elevemos a Deus os nossos pedidos rezando.
1: Vamos fazer a oração de São Francisco, para que, pela intercessão deste santo, Deus abençoe a todas as mães, e que nós, homens, que não somos mães, mas que possamos ter um coração de mãe, sempre acolhedor. Senhor, fazei-me instrumento de vossa paz. Onde houver ódio,
0: que eu leve o amor.
1: Onde houver ofensa,
0: que eu leve o perdão.
1: Onde houver discórdia,
0: que eu leve a minha.
1: Onde houver dúvida,
0: que eu leve a fé.
1: Onde houver erro,
0: que eu leve a verdade.
1: Onde houver desespero,
0: que eu leve a esperança.
1: Onde houver tristeza,
0: que eu leve a alegria.
1: Onde houver trevas,
0: que eu leve a luz.
1: Ó Mestre, fazei que eu procure mais consolar,
0: que ser consolado.
1: Compreender,
0: que ser compreendido.
1: Amar,
0: que ser amado.
1: Pois é dando que se recebe, é perdoando que se é perdoado, e é morrendo que se vive para a vida eterna. Amém. São Francisco de Assis,
0: rogai por nós. Tudo isso, Pai de misericórdia, nós vos pedimos por Cristo nosso Senhor.
1: Amém.

0: Precisamos, irmãos e irmãs, para que toda a nossa oferenda seja aceita por Deus Pai Todo-Poderoso.
1: Receba, ó Senhor, por tuas mãos este sacrifício, para a glória do seu nome, para o nosso bem e de toda a sua santa igreja.
0: Subam até vós, Senhor, nossas preces com as oferendas para o sacrifício, a fim de que, purificados por vossa graça, sejamos dignos dos sacramentos do vosso grande amor. Por Cristo nosso Senhor.
2: Amém.
0: O Senhor esteja convosco.
1: Ele está no meio de nós.
0: Corações ao alto.
1: O nosso coração está em Deus.
0: Demos graças ao Senhor nosso Deus.
1: É nosso dever e nossa salvação.
0: Na verdade, é digno e justo, é nosso dever e salvação proclamar vossa glória, ó Pai, em todo o tempo, mas com maior júbilo louvar-vos nesse tempo, porque Cristo, nossa Páscoa, foi imolado. Por ele os filhos da luz nascem para a vida eterna, e para os vossos fiéis abrem-se as portas do reino dos céus. Nossa morte foi redimida pela sua, e na sua ressurreição ressurgiu a vida para todos. Por isso, transbordando de alegria pascal, exulta a criação por toda a terra. Também as virtudes celestes e as potestades angélicas proclamam um hino à vossa glória, cantando a uma só voz.

0: Na verdade, ó Pai, vós sois santa e fonte de toda a santidade. Santificai, pois, estes dons, derramando sobre eles o vosso Espírito, a fim de se torne para nós o corpo e o sangue de nosso Senhor Jesus Cristo.
1: Enviai o vosso Espírito Santo.
0: E estando para ser entregue, abraçando livremente a paixão, Jesus tomou o pão, pronunciou a bênção de ação de graças, partiu e o deu a seus discípulos, dizendo: Tomai todos e comei, isto é o meu corpo, que será entregue por vós. Do mesmo modo, ao fim da ceia, ele tomou o cálice em suas mãos e, dando graça novamente, o entregou a seus discípulos, dizendo: Tomai todos e bebei. Este é o cálice do meu sangue, o sangue da nova e eterna aliança, que será derramado por vós e por todos para a remissão dos pecados. Fazei isto em memória de mim.

0: Eis o mistério da nossa fé.
1: Anunciamos, Senhor, a vossa morte e proclamamos a vossa ressurreição. Vinde, Senhor Jesus.
0: Celebrando, pois, o memorial da morte e a ressurreição do vosso Filho, nós vos oferecemos, ó Pai, o pão da vida, o cálice da salvação, e vos agradecemos, porque nos tornasteis dignos de estar aqui na vossa presença e vos servir.
1: Aceitai, ó Senhor, a nossa oferta.
0: E suplicante vos pedimos que, participando do corpo e sangue de Cristo, sejamos reunidos pelo Espírito Santo num só corpo.
1: O Espírito nos una num só corpo.
0: Lembrai-vos, ó Pai, da vossa Igreja presente pelo mundo inteiro, que ela cresça na caridade e em comunhão com o Papa Leão, nosso Bispo Silvio, os bispos do mundo inteiro, os presbíteros, os diáconos e todos os ministros do vosso povo.
1: Lembrai-vos, ó Pai, da vossa Igreja.
0: Lembrai-vos também na vossa misericórdia dos nossos irmãos e irmãs que adormeceram na esperança da ressurreição. Todas as intenções sobre o altar. E hoje nós lembramos todas as mães já falecidas, né? Todas as mães que encerraram a sua jornada neste mundo e voltaram para junto de Deus. E de todos os que partiram desta vida, acolhei-os junto a vós, na luz da vossa face.
1: Concedei-lhes, ó Senhor, a luz eterna.
0: Enfim, nós vos pedimos, tende piedade de todos nós e dai-nos participar da vida eterna com a Virgem Maria, Mãe de Deus, São José, seu esposo, os apóstolos e todos os santos que neste mundo viveram na vossa amizade, a fim de vos louvarmos e glorificarmos por Jesus Cristo, vosso Filho. Por Cristo, com Cristo e em Cristo, a vós, Deus Pai Todo-Poderoso, na unidade do Espírito Santo, toda a honra e toda a glória por todos os séculos dos séculos.
2: Amém.
0: Confiantes, rezemos a oração que o próprio Cristo nos ensinou. Pai nosso
1: que estais no céu, santificado seja o vosso nome. Venha a nós o vosso reino. Seja feita a vossa vontade, assim na terra como no céu. O pão nosso de cada dia nos dai hoje. Perdoai as nossas ofensas, assim como nós perdoamos a quem nos tem ofendido. E não nos deixeis cair em tentação, mas livrai-nos do mal. Amém.
0: Livrai-nos de todos os males, ó Pai, dai-nos hoje a vossa paz, ajudados pela vossa misericórdia. Sejamos sempre livres do pecado e protegidos de todos os perigos, enquanto aguardamos a feliz esperança e a vinda do nosso Salvador Jesus Cristo.
1: Vosso é o reino, o poder e a glória para sempre.
0: Senhor Jesus Cristo, dissestes aos vossos apóstolos: eu vos deixo a paz, eu vos dou a minha paz. Não olheis os nossos pecados, mas a fé que anima a vossa Igreja. Dai-lhes, segundo o vosso desejo, a paz e a unidade. Vós que sois Deus, com o Pai e o Espírito Santo.
1: Amém.
0: Que a paz do Senhor esteja sempre convosco.
1: O amor de Cristo nos uniu. Cordeiro de Deus, que tirais o pecado do mundo, tende piedade de nós. Cordeiro de Deus, que tirais o pecado do mundo, tende piedade de nós. Cordeiro de Deus, que tirais o pecado do mundo, dai-nos a paz.
0: Eis o Cordeiro de Deus, eis aquele que tira o pecado do mundo.
1: Senhor, eu não sou digno de que entreis em minha morada, mas dizei uma palavra e serei salvo. Aclamai o Senhor Deus, ó terra inteira. Com este verso do Salmo, vamos acolher nosso Salvador, Jesus Cristo.

0: Se me amais, guardareis os meus mandamentos, diz o Senhor. E eu rogarei ao Pai, e Ele vos dará um outro defensor, para que permaneça sempre convosco. Aleluia. Deus eterno e todo-poderoso, pela ressurreição de Cristo, nos recriais para a vida eterna. Fazei frutificar em nós o sacramento pascal, e infundi em nossos corações a força deste alimento salutar. Por Cristo nosso Senhor.
1: Amém.
0: Obrigado por terem vindo. Obrigado, mães, os cantores, né? Os franciscanos, ministros, leitores, você que nos acompanha desde sua casa, né? E nós estamos respirando Romaria. Muitas casas, muita loja arrumada ali, com a imagem, com uma faixa, com bandeirinhas, isso, sem medo de ser feliz, sem medo de deixar bonito. Então, olha, Nossa Senhora, ajeitando, tudo bem bonito, as celebrações sendo preparadas. No próximo domingo que vem, nós temos às 18 horas o Terço Mariano lá na Gruta, também coordenada pelos jovens, para a gente já entrando, né, com aquele espírito leve, com o coração aberto para essa Romaria de 75 anos. Então, né, vamos se organizando. Depois temos toda a programação religiosa, programação social. Temos a caminhada dia 26 da noite com as nossas lanternas lá do Trevo até aqui. Temos a história do santuário, né, que muitos não sabem a verdadeira história dele, ali na Casa Cultura, né? Temos a banda que vai nos animar, Banda Santa Cecília. Temos a tortelada no dia 26, temos as delícias que o pessoal vai preparar ali no salão, temos os miúdos, temos o churrasco, olha, tudo está sendo preparado com todo o carinho. Então, vamos se somar a isso, né? Vamos ajudar, vamos participar, vamos celebrar, vamos fazer que de fato Nossa Senhora sinta-se orgulhosa de armar sua tenda aqui, neste lugar, nessa cidade maravilhosa, né? E hoje é dia das mães, né? Dia das mães, nós queremos convidá-las para que venham aqui, ao entorno da Mãe Maior. E aqui nós queremos abençoá-las e consagrá-las.
2: Neste dia tão especial, nada melhor do que nós estarmos perto de nossas mães. E aqui neste santuário, nós temos a grande alegria de termos a Mãe do Caravaggio. Então, pedimos a Nossa Senhora do Caravaggio que abençoe todas as mães de coração e que nós possamos ter esse coração acolhedor de Nossa Senhora de Caravaggio.
0: Cantemos.

0: e consagramos nossas mães a nessa mãe maior, rezando: ó minha senhora,
1: ó minha mãe, eu me ofereço em toda a vós, e em prova da minha devoção para convosco, eu vos consagro neste dia os meus olhos, os meus ouvidos,
2: a minha boca, o meu coração, inteiramente todo o meu ser. É porque assim sou vosso, ó incomparável Mãe, guardai-me, defendei-me, como filho e propriedade vossa.
0: Amém. Nossa Senhora de Caravaggio,
1: rogai por nós.
0: Nossa Senhora de Caravaggio,
1: rogai por nós.
0: Uma salva de palmas para todas as mães, bem forte. Temos alguma coisa aí para entregar para as mães? Olha, isso, aqui na fã, aqui, vou entregar para as mães, para adoçar ainda mais a vida de vocês, vocês que já são as escolhidas de Deus. Por favor, ajudem, ajudem, né? Ajude o ministro a distribuir ali. Enquanto isso, nós vamos nos preparando para a bênção.
1: Acho que vai sobrar para as crianças também.

0: nossa proteção está no nome do Senhor,
1: que fez o céu e a terra.
0: O Senhor esteja convosco.
1: Ele está no meio de nós.
0: Por intercessão de Nossa Senhora de Caravaggio, que Deus abençoe e proteja todas as mães. E abençoe a cada um de nós. Em nome do Pai, do Filho e do Espírito Santo.
1: Amém.
0: Um bom domingo, feliz Dia das Mães. Permaneçamos em paz, que o Senhor Deus nos acompanhe.
1: Graças a Deus.

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0: Olha, moçada, estamos chegando na sua manhã de domingo, hoje dia 10 de maio de 2026. Estamos chegando aí depois da transmissão da Santa Missa, né? Ao vivo aí do Santuário Nossa Senhora do Caravaggio. Para levar para você o melhor da nossa música do Rio Grande, a nossa música gaúcha, né? Para você que tá por casa aí nesse friozinho aí danado, né, Ti? Isso já é quase de renguear Cusco, né? Mas tá chegando o inverno, né, Ti? E isso é para ir acostumando, né? Você que levanta cedo aí, né? Você que tem a lida de campo aí, é complicado, né, nessa época. Mas é pra ir pegando o jeito, né? Não tem outra saída, né, Tchê? Hoje, dia 10 de maio, dia das mães, né? Um domingo muito especial aí pra você que tá por casa reunido aí com sua mãe. A gente quer desejar aí um feliz dia, né? A todas as mães do mundo, né? A todas as mães do Brasil. Em especial as nossas mães aqui do Pai e Filho. Em especial minha mãe, né? Dona Eva. Também a mãe dos meus filhos, né? Desejar um feliz dia, né? A todas as mães que nos acompanham e nos ouvem aí na nossa programação da 104.9. Pra você ter uma ideia, a temperatura agora é 9 graus, né, tia? Tá um friozito, é danado, né? Ainda se não der uma garoada ainda, né? Encharcar os pelegos aí, né, tia? 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E os nossos parceiros também estão desejando aí um feliz Dia das Mães a todas as mães que nos acompanham aí na nossa programação. Bueno, nosso WhatsApp é o 3835039. Para você enviar sua mensagem, pedir sua música, né? Para você que tá por casa aí acendendo fogo agora, né? Deu com o Nenjico aí, né, tchê? Tem que esperar um pouco aí até fazer brasa aí, né? Vamos seguindo, vamos abrir as porteiras do nosso Rio Grande, trazendo essa poesia bonitaça aí do Dilon Ramos. É Mateando com Mamãe. Pra começar bem o nosso programa de hoje, homenageando aí todas as mães, né? Um feliz Dia das Mães. Aproveite muito esse seu dia, né, mamãe?
1: Foi hoje, agora há pouco, eu fiz um mate assim, tão bem feitinho, cevado com tal jeito e tal carinho, que eu me lembrei assim de relancina, do primeiro mate que tomei. Foi minha mãe que fez, e era tão doce, doce como ela era e ainda é. Eu era piá, um laquinho de gente, e para ganhar um mate eu esperava até que ele não fosse mais tão forte e nem tão quente. No beiral da porta da cozinha, que era de chão batido, varridinha com vassoura de guanchuma, eu me sentava e pedia manhoso: mãe, me dá um mate. E esperava até que ela achasse que já dava para dar um mate para o seu guri. Quantas lições de vida eu aprendi no mate doce que minha mãe fez. Aprendi obediência, aprendi a ter paciência para esperar a minha vez. Segura com as duas mãos, te queima. Não vá me mexer na bomba. Eram ordens, mas tão brandas, dadas com tanta ternura.

0: infância, a mocidade e aquele mate inocente que sem ser forte nem quente era tudo que eu queria. Como eu ficava radiante e me sentia importante com aquela cuia de mate que minha mãe me estendia. E foram mates de leite, às vezes mate de mel, com açúcar esfregado, com canela, que minha mãe fazia diferente um do outro a cada dia. Minha mãe agora está velhinha, me espera horas, dias, sentadinha ou suspirando debruçada na janela. Que este seu filho, Caldério, desgarrado, um dia desses, sente no seu lado e tire um tempo para matear com ela. Eu vou sim, mãezinha, te prometo. Também ando cansado de matear sozinho. E quando eu molhar a perna no teu rancho, deixa que eu serve um mate para nós. Um mate doce que eu vou adoçar pra ti com meu carinho.
1: Pela boa estrada, 10 horas 4 minutos, né? Pra começar todas as homenagens às mães, né? Pela passagem do Dia das Mães hoje, parabéns, um feliz dia, aproveite, né? Seu dia. Tá chegando mais homenagem aí, a mãe campeira.

0: Obrigado, moçada. 10 e 12. É o Lincoln Ramos aqui na programação, né? Enchendo a alma de maneira, tchê.
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Quando você anda agora são 10 horas e 20 minutos, ouvimos aí o João Luiz Correia, Tem Dó. Domingo é dia de reunir a família para aquele churrasco de primeira, programa Alma e Tradição. É, vamos seguindo aqui na programação da 104.9, hoje domingão gelado, né, tchê? Aquele friozinho bueno, né? Pra você fazer aquele churrasco aí, né? No dia das mães, hoje eu reuni a mamãe, né? Hoje é dia de fazer tudo, né? Deixar elas curtindo o dia aí, né? E o churrasco, lavar a louça também, né? Afinal de contas, as mães merecem, né?

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Pra você comemorar aquela vitória aí, né? Falando em vitória, né? Ontem o Colorado empatou no último lance, né? Do jogo aí. E hoje temos uma pedreira, nós gremistas aí com o Flamengo, né? Vai ser desse artacavaco, né? Agora 10h23, os nossos apoiadores culturais. Essa próxima música eu quero oferecer para um grande parceiro, gente buena por demais, né? Meu amigo Setembrino Menosso. Ontem nós fizemos aquele brick, né, meu amigo, velho? Prozeando lá um pouquinho, né? Negociamos aí uns produtos aí, né? De qualidade aí, né, tio? Esse é a gente

Bueno, ele tá me contando que já colou lá com o Super Bond, né, Durapox, o botão da rádio, né, o volume da rádio e a estação da Rádio Paim, né, temos que valorizar os produtos aqui do Paim Filho, né, meu amigo CTB. Esse é Paim Filhense original, né? É daquele que não renega as origens, né, meu amigo Setembrino? Não como muita gente aí, né, tchê? Muita gente que foi criado, nascido aqui no nosso município, né? Depois fica aí falando um monte de bobagem, né, tchê? Temos que fazer como um amigo setembrino aí, né? Valorizar a nossa origem. Isso é muito importante, né? Grande abraço, meu amigo velho. Vem pra sua patroa aí, desejando um feliz Dia das Mães. Os nossos amigos aí temos que valorizar, né? Nossos paim filhenses de verdade, né, tchê? Agora 10h25, vamos seguindo. Então essa aqui vai especial, meu amigo Setembrino. E a...

0: Obrigado, moçada. Agora são 10h33. Agradecendo aí a sua audiência, né, neste domingão, hoje dia 10 de maio de 2026. Muito bom dia para você que nos acompanha aí através das redes sociais, né? Aí em todos os cantos do nosso Brasil velho. Nosso aplicativo aqui da Paim FM.
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0: Tudo mostrando, agora são 10 horas 39 minutos. Ouvimos aí os Monarcas aqui na programação Sistema Antigo.
1: 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Opa, coisa mais linda, parceiro velho. Esse ponteado de violão.

Vai mostrando agora são 10h49. É o Pablo Ramon aqui na programação do Elo de Anitta. Vamos seguindo neste domingão, né? Vamos trazer mais música. Tá chegando o José Mendes Júnior. É as coisas do meu rincão.

0: Olha, moçada, agora são 10h56. É o Luiz Marenco. Estamos seguindo aqui na programação neste domingão, hoje, dia 10 de maio de 2026. Muito bom dia para você que nos acompanha.
1: Pra sobreviver.
0: Temperatura agora 9 graus, né? 9 graus. Ainda não mexeu aí o porteiro, né, tio? É aquele friozinho chegando, né? Já. 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
0: Vamos passar agora para os nossos ouvintes aí a programação da 75ª Romaria, né? Acontece aí no final do mês, né? A partir do dia 22 agora de maio, né? Na sexta-feira aí começa a novena. Com celebração aí às 19 horas. É, na sexta-feira, no sábado também, celebração aí às 19 horas, né? No domingo, às 9 da manhã, celebração às 9 da manhã e também às 19 horas, né? Passando para você aí a programação da 75ª Romaria em honra a Nossa Senhora do Caravaggio. Na segunda-feira, a bênção das ervas medicinais e unção aí dos enfermos, celebração também às 19 horas, às 7 e às 19, né? Na segunda-feira, né? Na terça-feira, dia 26, teremos às 7 horas da manhã a celebração, às 9 da manhã, também às 9 horas, na Casa de Cultura, a história aí da construção aí do santuário e também show aí com a banda Santa Cecília, né? Vai ter música e também vai ter a história aí da construção do santuário Nossa Senhora do Caravaggio aí na Casa de Cultura. Né? Às 12 horas tem um almoço, é típico aí, né? No centro comunitário, com venda de ingresso. Então antecipe aí o seu ingresso para esse evento aí no dia 26, né? Também às 18 horas tem a procissão com a Nossa Senhora saindo aí do pórtico até o santuário, né? A chegada haverá encenação também da história de Nossa Senhora do Caravaggio. No dia 27, na quarta-feira, a celebração às 7 horas e às 19 também. Tem também a festa da partilha, né? No dia 27. Dia 28, a celebração às 7 horas e às 19. No dia 29, a celebração também às 7 horas e às 19. No dia 30, no sábado, né? Haverá aí a celebração às 7 horas, às 9 e às 15 no santuário. Também às 19, né? Celebração campal aí, né? E também a coroação aí de Nossa Senhora com procissão luminosa no sábado, né? Vai se programando aí os eventos aí durante a novena aí, né? Que acontece a partir do dia 22. E no domingo, né? O grande dia aí, domingo é o grande dia aí de comemorar os 75º, né? 75ª Romaria, às 7 horas celebração no santuário, às 10 horas também celebração campal, né? Torcer aí que o tempo esteja bom, né? Às 14 horas a bênção final, né? Então essa é a programação aí que acontece a partir do dia 22 aí no santuário Nossa Senhora do Caravaggio, né? É a nossa romaria, a nossa 75ª romaria em honra Nossa Senhora do Caravaggio. Agora são 11 horas em ponto, vamos seguindo de música aqui na nossa programação. Vamos trazer essa aqui do grupo Renascença, né? É no estilo campeiro.

Olha, moçada, 11 horas 3 minutos. Ouvimos aí o Renascença aqui na programação no estilo campeiro, né, tchê? Agradecendo aí a sua audiência, você que nos acompanha aí no interior, né? Fazendo aquele trabalho tradicional aí do campo, né? Lidando com as pintadas aí, né? Tirando aquele leite e tratando a bicharada. Pois é, depois hoje é hora de deixar a patroa, né? A patroa descansando um pouquinho, fazer o almoço, né? Fazer como o amigo Josimar aí, né? Meu amigo Josi. Homenageando a dona Carmen aí, né? Diz que hoje vai fazer tudo, a maionese, lavar a louça e vai deixar tudo prontinho, né? Que achou, meu amigo velho? Tá nos acompanhando aí, fazendo aquele assado, né? Mas que bueno, né, meu amigo velho? O Josi pediu pra homenagear a patroa, né? Pediu aqui na programação a luz do meu rancho do Porca Véia, né? Vamos trazer, então. Pra essa família aí, gente buena por demais.

0: Olha, moçada, 11 horas 8 minutos. Ouvimos aí o Porca Véia aqui na programação Luz do Meu Rancho. Olha, eu quero mandar um grande abraço, um abraço muito especial, né? A minha mãe, a dona Eva, lá em São João da Artiga, né? Tão ligadita aí ouvindo o nosso programa, né? Mas que bueno, né, tchê? Quero desejar a minha mãe também, a dona Roseli Pontel, né, que tá por aí, né, desejar um feliz Dia das Mães. Agradecer demais, né? E que aproveite demais o seu dia. Daqui a pouco nós estamos aí, né? Vamos lograr uma boia aí no seu adepto, né? Se recuperando também, né? Agradecer demais a dona Eva. Também todas as mães, né? Da família. Vou tocar essa música então pra, né? Vamos repetir aqui na programação. É a mãe campeira, né? Essa conta a história aí das mães. As mães do interior aí, né? As mães criaram aí aquela turma de gurizada, né?
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0: da moçada, agora são 11h15. Estamos seguindo aqui na programação da 104.9, hoje domingão, dia 10, né? 10 de maio de 2026, dia das mães. Quero mandar um abraço especial ao meu amigo Lucas Silva, lá de São José do Ouro, né? Nos acompanhando lá, né, tchê? Daqui a pouquinho nós vamos atender o pedido do Lucas, que pediu o Rick Renner, né? Agora vamos atender o pedido do meu amigo Setembrino, que tava passando já, né, tchê?
1: Para todas as mães deste
0: meu... Ele tá oferecendo aí para todas as mães do Brasil, né? Especial as nossas aqui de Pai Enfim.

0: vamos aos apoiadores culturais e voltamos em seguidita com o programa mais campeiro do Rio Grande, Alma e Tradição.
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2: 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Bem, moçada, agora são 11 horas e 25 minutos. Vamos seguindo aqui na manhã deste domingo, hoje 10 de maio de 2026, Dia das Mães. Muito bom dia pra você. Alô, meu amigo Lucas da Silva, né, tchê? Ô, meu amigo, eu tava colhendo aqui em roda do fogo aqui, acabamos esquecendo do amigo velho, né, tchê? Homenageando aí a sua patroa, né, a sua esposa aí e também a sua mãe, né, pela passagem do Dia das Mães. Ele pediu a música do Rick Renner, né, a gente vai fazer aqui, claro. O nosso ouvinte é que manda aqui na programação, né. Essa música bonitaça do Rick Renner, homenagem aí às mães então, né. Abraço, meu amigo Lucas, também pra sua patroa aí e pra sua mãe. Sua patroa, a dona Ana, né? Ana Cláudia. Também a dona Marli aí. Desejando um feliz Dia das Mães a ela, né? Que aproveite bem o seu dia. Hoje um dia muito especial, né? Então vamos trazer aqui na programação eles. Rick Renner.

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começando agora, são 11 horas 42 minutos, é o Grupo Minuano. 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

0: Bueno, moçada, agora são 11h49. Ouvimos o herdeiro do Pampas Domingos.
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0: Estamos seguindo nesta manhã de domingo, dia 10 de maio de 2026, dia das mães. Temperatura agora 10 graus, né?

Olha, moçada, 11 horas e 52 minutos. Vamos seguindo aqui na manhã deste domingo. Alô, meu amigo Renato Mesalira. Ô, meu amigo velho. Homenageando a patroa aí, né? A dona Andréia. Também a sogra aí, né? A dona Iracema. Desejando a elas um feliz dia das mães, né? Grande abraço, meu amigo Renato. Também meu amigo Tony, né? Zanella aí tá na escuta do nosso programa aí.

0: Pedro Moçada, 11 horas 56 minutos. É o Galderiaço. 11 horas 56 minutos. Vamos chamar os nossos apoiadores culturais e voltamos em seguidita com mais música aqui na nossa programação.
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0: 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Pedro Moçada, agora são 12 horas, 1 minuto. Vamos seguindo aqui na programação da 104.9, né? O nosso Alma é Tradição de todos os domingos. Hoje um domingão especial, né? Dia das Mães. Pra todas as mães do Brasil, né? Especial.

3083-5039, nosso WhatsApp. Um abraço pros amigos aí da internet, né? O pessoal que nos acompanha aí, os amigos lá de Caxias do Sul, os parceiros, amigos da Malta, meu compadre velho. Ei, meu amigo velho, que tá um friozito danado lá, né? Meus amigos lá do Belterra, no Pará. Alô, meu amigo Rodrigo Lorenzon, criador da Teomara, né? Parabéns aí, um feliz dia das mães, dona Teomara. Telzinho.

interior também, né? Meu amigo Celção, Dona Keia. Parabéns, um feliz Dia das Mães da Dona Keia. Os amigos lá do São Caetano. 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

Olha, moçada, 12:07. É o Grupo Som do Sul, aqui na programação da 104.9, Dançando uma Vaneira. Olha, quero mandar um abraço especial ao meu amigo Noranci do Prado, né, tchê? Diz que a carne já tá em cima da mesa aí, né? Hoje é tudo com ele, né? Até a maionese, aí depois vai lavar a louça e deixar tudo certinho aí, né? Pra patroa aí, homenageando a sua patroa pelo Dia das Mães, né? Então vamos trazer uma música aqui do Fandango dos Camilo aí. É, música do Noraci do

Olha, moçada, 10 horas, aliás, 12 horas, 10 minutos. Vamos fechando nosso programa de hoje, agradecendo aí a sua audiência, também os nossos apoiadores culturais, moçada que nos apoia aí todos os domingos. Fechando as últimas de hoje, um grande abraço a todos e até domingo que vem.

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1: Mãozinha pra cima comigo, homem, vai lá, vai. 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
1: Moçada, esses gaiteiros são meio bardoso. Então é o seguinte, no comando de vocês, no 3, vamos dizer bem forte: abre a gaita, gaiteiro, beleza? Vamos lá então? 1, 2, 3.

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0: Obrigado, gente. 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
2: Muito boa tarde, amigos ouvintes. Muito boa tarde.

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0: Muito boa tarde, amigos ouvintes. Muito boa tarde a todos, em nome de Jesus. Glória a Deus. Glória a Deus. Muito boa tarde a todos, amigos ouvintes. Que Deus possa estar abençoando. Estamos mais uma vez no programa Momento Quadrangular. Momento Quadrangular, estamos aí para pregar a palavra do Senhor Jesus, abençoando vidas em nome de Jesus. Você que está ligadinho conosco, você que está ligadinho e quiser ouvir alguma canção em nome de Jesus, estamos aí. Você quiser poder oferecer, hoje é o Dia das Mães, uma data muito especial para você que é mãe, né? A mãe, na verdade, a gente poderia estar comemorando praticamente todo dia, né? Que mãe digamos, é insubstituível. O amor de uma mãe é insubstituível, né? Você quiser oferecer um hino para sua mãe, pedir uma oração, aí estamos aí à disposição, em nome de Jesus. Estamos a prontidão de você, em nome de Jesus, para abençoar você, em nome de Jesus. Este é o programa da Igreja do Evangelho Quadrangular, da cidade Pai e Filho. Estamos, glória a Deus, mais uma vez, em nome de Jesus. Agora estaremos, logo estaremos rodando a primeira canção aí para abençoar vidas, em nome de Jesus, tá? E você que é nosso, você que agora está nos ouvindo neste momento e quiser pedir, digamos assim, ó, quiser ser abençoado, você venha ser abençoado na nossa igreja também, né? Você quiser ser abençoado, não somente no programa da rádio, em nome de Jesus, mas quiser receber uma oração pessoalmente, quiser ouvir uma palavra, de repente, estamos ali na Igreja do Evangelho Quadrangular para abençoar vidas em nome do Senhor Jesus, né? Então, ali nosso culto, hoje nós temos culto de Santa Ceia, em nome de Jesus, culto hoje de Santa Ceia às 19 horas, em nome de Jesus, glória a Deus. Então, o culto de Santa Ceia hoje, você é nosso convidado em nome do Senhor Jesus, tá? Glória a Deus, em nome de Jesus. Para comparecer, nossa igreja fica situada ali na rua Palmeiras, bairro no Navegantes, número 95, ao lado do CRAS, tá? Então você é o nosso convidado hoje à noite, em nome de Jesus, tá? Glória a Deus. Amém? E na quarta-feira nós também temos cultos, quarta-feira, às 19 horas, em nome de Jesus, tá? Glória a Deus. Aleluia, Jesus. Glória a Deus. Amém? Glória a Deus. O pastor vai estar falando um pouquinho aqui enquanto eu vejo um hino aqui, em nome de Jesus, tá? Glória a Deus, em nome de Jesus.
1: Muito boa tarde, queridos ouvintes, aqui da cidade de Paim, região, de outros lugares onde estão nos escutando. Queria começar o dia dando uma boa tarde para você, te desejando um ótimo domingo, você que está com a sua mãe, que tem a sua mãe, né, que está do seu lado, que está comemorando essa data tão importante, tão extraordinária, que é o Dia das Mães, né? Mãe é um sentimento maravilhoso, é uma transformação na vida de qualquer mulher, né? Uma mãe, ela jamais estará sozinha, ela tem alguém que depende dela, né? Um serzinho ali que já vai se criando, vai se transformando dentro dela, né? Então, o amor de mãe é maravilhoso, não tem como a gente expressar. Aqui tentar expressar com palavras, né, o tão grande é, tão maravilhoso que é ser mãe. Então, um abraço especial a todas as mamães da nossa igreja, todas as mamães de Painha, todas as mamães que estão nos escutando nesse momento, né, que você seja abençoada, que você se sinta feliz com a alegria dos seus filhos, de estar junto, né, de poder estar junto com seus filhos, e que Deus te abençoe poderosamente, né, em nome de Jesus. Então, muito boa tarde. Então, estaremos colocando para todas as nossas ouvintes, todas as mães, né? Um louvor que você possa escutar. Que Deus te abençoe, então, em nome de Jesus.

Glória a Deus. Então isso tem mais uma canção em nome de Jesus que acabamos de ouvir. Glória a Deus em nome de Jesus. Agora nós vamos dar um abraço aí, o nosso alô aí para os nossos patrocinadores, o nosso patrocinador, a dona Vilma Rodrigues, o Dinarte Moraes, Maria Inês, Ana Varela, Marisete, Catarina Melo, Lourdes Antunes e Sofia. Esses são os nossos patrocinadores aí, por enquanto, né? Por enquanto eu digo, se caso mais alguém quiser ser, né, um patrocinador, qualquer valor, estamos a disponível. Entre em contato comigo, com minha esposa, ou mande até o seu recadinho aqui para a rádio, nosso horário aí, que estamos aí em nome de Jesus. Tenho certeza que Deus vai estar abençoando. Nós estaremos orando por você, né, abençoando você e sua casa em nome de Jesus, tá? Então, esses, para poder manter, isso é somente para manter o programa, né? Nada mais além disso, em nome de Jesus. Então, a dona Catarina, ela mandou aqui o seu recadinho, né, mandando um hino para sua mãe, dona Maria, que Deus abençoe em nome de Jesus, e ela oferece um hino, né, uma canção que a próxima eu estarei rodando aí, que a irmã Catarina ofereceu a próxima canção aí para sua mãe Maria e também para Sandra Melo e também para Alessandra, suas filhas, né? Uma está em Caxias e a outra está, as duas irmãs, no caso, uma em Caxias e a outra está em Farroupilha, em nome de Jesus, tá? Glória a Deus. Então, que Deus abençoe em nome de Jesus, tá? Glória a Deus, tá? Que Deus possa estar abençoando em nome de Jesus, tá? Glória a Deus. Então, agora também nós estaremos rodando a próxima canção em nome de Jesus também. Já estou, o pessoal está mandando um recadinho em nome de Jesus para conosco aí. Estamos aí para abençoar as vidas em nome de Jesus, tá? Glória a Deus. Então, você também, como eu disse, é o nosso convidado para hoje. Hoje à noite nós temos Santa Ceia, também em homenagem para as mães, né? Estaremos homenageando as mães hoje à noite, em nome de Jesus. Você que é mãe, certeza que Deus estará abençoando cada uma de vocês, em nome de Jesus, tá? Glória a Deus. Então, logo em seguida, Deus vai estar abençoando você, em nome de Jesus, tá? Glória a Deus. Glória a Deus. Ah? Amém? Então, vai a próxima canção aí que a dona Catarina ofereceu para sua mãe ali, a dona Maria, tá? Glória a Deus. E para suas irmãs, em nome de Jesus. Que Deus possa estar abençoando aí, em nome de Jesus, tá?

0: de Farroupilha, que nós está nos escutando, acompanhando o nosso programa. Ela mandou um abraço para sua mãe, para sua avó, né? Para as tias aqui de pai e filho. E ela está desejando um feliz dia das mães a todas as mães que estiverem, né, escutando esse programa, né? Então, um grande abraço para a irmã Alessandra, que o Senhor venha abençoar a sua vida poderosamente em nome de Jesus. Convidando novamente para o nosso culto hoje de Santa Ceia, às 19 horas. Temos culto na Igreja do Evangelho Quadrangular, aqui em Pai e Filha, ao lado do CRAS, nas quartas-feiras, às 19 horas. E nos domingos, às 19 horas. Hoje, Santa Ceia do Senhor, você é bem-vindo, venha nos visitar, você é nosso convidado. Também teremos uma homenagem para o Dia das Mães, né? Que é um dia muito especial. Glória a Deus por isso, né? Todas as mães. Também queria mandar um abraço para minha mãe, Vacaria, né? A dona Genia, minha irmã Gislaine, a minha sobrinha Bianca, né? Que são as mulheres da minha família, as mães da minha família, né? Que Deus venha abençoar poderosamente em nome de Jesus. Um abraço para minha sogra também lá longe, lá em Uruguaiana. Sei que talvez ela não esteja escutando, mas eu sou muito grata a ela, né? Que me deu o meu amor, né? Pastor Adriano. Então, que Deus abençoe a sua vida em nome de Jesus. Então vamos estar passando mais uma canção. Que Deus te abençoe. Já se prepare seu coração para a mensagem hoje. Depois logo mais a oração, né, com o pastor Adriano. Então prepare seu copo com água, fotografia, a peça de roupa, chave da casa, chave do lar, do negócio próprio, documento, uma causa na justiça, carteira de trabalho. Deus vai abrir as portas em nome de Jesus, né? Basta você ter fé e crer. Para Deus nada é impossível. Então vamos estar escutando mais uma canção, né? Hoje em especial a programação, as canções são todas de Dia das Mães, né? Glória a Deus.
1: Esta canção

0: glória a Deus, aleluia Jesus. Então está aí mais uma canção aí que a Sandra Melo lá de Farroupilha ofereceu aí em nome de Jesus para sua família. Deus abençoe em nome de Jesus, dizendo que é muito grata pela mãe que tem aí, tá? Que Deus abençoe em nome de Jesus, tá? E também ela parabeniza as suas tias, né? E a sua avó, tá? Pelo Dia das Mães aí, em nome de Jesus. A pastora já leu o recadinho, mas agora a gente está aí nessa programação especial para o Dia da Mãe. Mãe, como disse no início, não é fácil muitas vezes. Digamos assim, ó, às vezes tem muitas mães que passam lutas, tá? Dificuldade para criar seus filhos. E às vezes tiro da boca, né? O alimento que tem da boca para dar para os filhos. Quantas noites às vezes passa em claro, às vezes quando o filho está doente, a filha está doente. Fazem em claro para poder, e no outro dia ainda tem que trabalhar, passam um trabalho, mas cuidam, dão o seu melhor, né? Então, mãe, o coração de mãe é, digamos assim, ó, é algo incrível, tá? É algo incrível. Mas assim, ó, como disse, o amor de uma mãe, ele é insubstituível. Isso. Posso dizer, a pessoa pode ser criada com uma avó, a pessoa pode ser criada com um tio, tia, pode ser criada com quem for, mas o amor de uma mãe é insubstituível. Eu digo por experiência própria, pessoal, eu mesmo, eu fui criado longe da minha mãe, do meu pai. Eu fui conhecer eles com 17 anos, então tive uma vida distante deles. Então, e tudo que muitas vezes a gente queria, no caso eu, era o amor da minha mãe, o amor da mãe, do pai. E às vezes não é questão de luxo ou ter algo especial, mas o amor da mãe e do pai. Era conviver em família, porque isso, às vezes o cara olhava para outras crianças brincando e as famílias felizes, mas eu não tinha aquilo, não tinha o amor de uma mãe, porque faltava algo, parecia um vazio dentro de mim, vazio dentro do meu coração. E muitas vezes, né, era a presença da mãe ou do pai, né, porque eu me criei dos longe dos dois. Isso pra mim na época não foi muito fácil, né? Me criei longe dos dois, né, com mágoas. Muitas mágoas por ter sido abandonado, né? Abandonado numa caixinha de papelão. Isso quando eu tinha 3 anos de idade, né? Então fui deixado numa caixinha de papelão. Mas glória a Deus, né? Estamos aí, né? Graças a Deus estou vivo aí. E graças a Deus estou onde estou, porque Deus me levantaste em nome de Jesus. Então, e muitas vezes não é fácil. Fui conhecer minha mãe, como disse, com 17 anos. 17 anos, me apresentaram essa aí, a tua mãe. Para mim era uma desconhecida, para mim era uma pessoa normal, como qualquer outra. E dei um abraço nela. Então, foi algo para mim surpreendente, e muitas vezes não só surpreendente, mas, digamos assim, ó, algo que eu esperava, né? Um dia encontrar minha mãe, só que não. Não tão tarde, não depois de adulto, né? Na verdade, quando a mãe, quando mais, o filho que mais está presente é quando o filho é pequeno, né? Então, mas graças a Deus, né, tirei todas as minhas mágoas, Deus restaurou meu coração, né, em questão da minha mãe, do meu pai. Graças a Deus, hoje não tem feridas nem mágoas em relação a isso. Deus curou todas as feridas interiores em nome de Jesus. Então, tem coisas que o médico não pode fazer por você, tem coisas que a medicina não pode fazer, mas Deus pode, porque isso é emocional. Isso era um buraco que tinha no meu coração, era uma dor emocional por ter, digamos, criado longe da mãe, né, longe do pai, enfim. Então, e não tive casa específica. Ah, fulano, o pastor se criou com avó, com vô, ou com fulano, tio, tia. Não, eu criei, né, infelizmente, um pouco em cada lugar, né? Mas, graças a Deus, estou aí, em nome de Jesus, né? Depois de 17 anos, depois conheci minha mãe, fui morar com ela lá. em Uruguaiana, né? Depois que soube era outra cidade, enfim, nós morávamos bem longe uma do outro. É. Fui morar com ela, fui pra passear e acabei ficando, né? E estamos aí, em nome de Jesus, graças a Deus por todas essas coisas, né? Então, tudo, em tudo dá graça. A pessoas é o que é, às vezes na vida, por até certas coisas pelo passado que passou, né? Então, e eu posso dizer, como eu disse assim, ó, isso são coisas insubstituíveis. Você que é filho, valorize a tua mãe, teu pai. Às vezes não é fácil, né? Mas valorize eles em nome de Jesus, porque esse amor é insubstituível. Às vezes nos teus olhos, a mãe tá errada, o pai tá errado, e você que tá certo. Mas e se ele tá falando ou ela tá falando, porque sabe o que tá falando, pra querendo te corrigir, porque já passaram pra vida que tu tá passando, né? E que é o melhor pra você, em nome de Jesus, tá? Então, que Deus possa estar abençoando você que é mãe, a todos vocês em nome de Jesus. Eu falei nessa questão um pouquinho do meu passado, ser uma figura, uma coisa que eu passei, uma experiência própria minha, né? Então não estou falando de ninguém, não estou falando algo de outras pessoas, eu estou falando que eu, Adriano, pastor Adriano, me criei longe dos pais em nome de Jesus, tá? Isso é um testemunho pessoal meu, e hoje tinha feridas, tinha mágoa, mas graças a Deus, Deus restaurou em nome de Jesus. Então, glória a Deus, né? em tudo dai graças por tudo, em nome de Jesus, né? Então, isso é um pequeno testemunho meu, né? E hoje, final do ano, ainda eu fui lá ver minha mãe, passei a virada do ano com ela, né? E graças a Deus, pude dar um abraço nela, pude dizer para ela que, mãe, eu te amo, né? Coisas que para mim era difícil na época, para mim foi muito difícil, né? Então hoje estou com 40 anos, mas digamos assim, ó, foi coisas que me marcaram, né? Marcaram anos, e eu tive que passar por uma terapia, eu tive que passar por algo para poder superar todo aquilo que eu carregava dentro de mim, por mágoas, ressentimento. Hoje eu posso falar, né, do meu passado, de algo meu, né, da minha mãe, porque eu já estou curado em nome de Jesus. Tive que passar, como disse, passar por terapia, e Deus também coisas que Deus também me ajudou em nome de Jesus, né? Então, e graças a Deus tudo passou em nome de Jesus, né? Então, como eu disse, hoje eu posso dizer, mãe, eu te amo, coisas que para mim era difícil, né? Coisas para mim era muito difícil, mas por ter me criado longe da mãe. E quantos filhos hoje se criam perto da mãe, do pai, às vezes não valorizam isso. Não valorizam. Às vezes nem dizer para a mãe um eu te amo, um abraço, é importante. Não precisa ser um dia especial da mãe. Surpreenda sua mãe. Surpreenda qualquer dia, qualquer hora, em nome de Jesus, tá? Não apenas em datas especiais, como o dia das mães, o aniversário dela, ou qualquer coisa, né? Mas surpreenda ela em nome de Jesus, tá? Agora a pastora estará trazendo uma mensagem aí, agora mesmo, tá? Em nome de Jesus, está trazendo, vai falar um pouquinho aí hoje, né, da palavra de Deus. Aí eu me confirmei, falei um pouquinho do meu testemunho, tá?
1: Glória a Deus. Então, lindo testemunho do pastor Adriano, né? Como, né, falar de mãe? Eu tive outros exemplos, né? Fui criada com a minha mãe, com meu pai, graças a Deus. Então, tem muitas coisas, muitos exemplos. Hoje, se eu sou uma mulher honrada, se eu sou uma mulher direita, se eu sou uma mulher, né, de respeito, se eu sou uma mulher que sei cuidar de uma casa, sei fazer uma comidinha, tenho capricho, foi coisas que eu aprendi com a minha mãe. Então, até um tipo de comida, a gente lembra, né? Esse bolo eu aprendi com a minha mãe. Fazer maionese é do jeito que a minha mãe faz, que as mulheres da família fazem. Então, a mãe, ela é um exemplo, né? A mãe, ela é um exemplo de superação, de amor. É a pessoa com quem você mais, né, pode confiar e se abrir. Porque a sua mãe, né, é incomparável, né? Então valorize a sua mãe, né? Diga eu te amo, mãe, dê um abraço, né? Faça o que você puder, ajude sua mãe, cuide dela, né? Hoje em dia, né, minha mãe também mora longe agora, mas eu sempre vou lá. Semana passada a gente esteve lá, aproveitou o feriado e fomos na Ivacaria, porque eu fui, né, dar um abraço, visitar minha mãe, né? Então, uma mensagem especial também que vai falar sobre mães, né? Então, se você tem a sua Bíblia e quiser acompanhar, abra sua Bíblia em Mateus. Novo Testamento, primeiro livro, Mateus 1. versículos 21 ao 25. Vamos ler essa passagem, depois já vou estar comentando, né, falando sobre ela. Então, Mateus 1, versículos 21 ao 25, a palavra nos fala assim: ela dará à luz um filho, ele porás o nome de Jesus, porque ele salvará o seu povo dos pecados deles. Ora, tudo isso aconteceu para que se cumprisse o que fora dito pelo Senhor por intermédio do profeta: eis que a virgem conceberá e dará à luz um filho, e ele será chamado pelo nome de Emanuel, que quer dizer Deus conosco. Despertado José do sono, fez com que lhe ordenara o anjo do Senhor e recebeu sua mulher. Contudo, não a conheceu, enquanto ela não deu à luz um filho, a quem pôs o nome de Jesus. Então, a Bíblia nos está falando dessa passagem de Maria, né? Ela foi uma mulher muito usada, foi escolhida, né, pelo Senhor para gerar o Salvador do mundo, né? Nosso Senhor Jesus. Então, a Maria foi uma personagem muito especial da Bíblia, uma mulher usada por Deus, assim como outras mulheres, né? Como Ana, que era uma estéril, não podia ter filhos, Deus deu a graça de ter filho, que foi o profeta Samuel. Como Joquebede. Joquebede foi a mãe de Moisés. Foi uma mãe que teve que fazer um sacrifício, né? Deixar o seu filho, entregar o seu filho para outra pessoa pudesse o criar, mas ela salvou o seu filho da morte. Colocou numa cestinha, atravessou o rio, ficou olhando e deu para uma egípcia, para outra nação, porque seu filho era ameaçado de morte, né? Se ficasse com ela, ele ia morrer. Então foi Moisés, né? O filho de Joquebede. Então tem vários exemplos de mães, né? Na Bíblia, de várias pessoas, de várias mulheres, né, que tiveram esse dom, foram usadas, tiveram papéis importantes dentro da Bíblia, né, através dos seus filhos. Foi mãe de nações, né, como tem também a Sara, que foi uma mãe na sua velhice, mas Deus deu a graça dela poder conceber um filho, né, e dar à luz, que foi Isaac. Então tem várias mães da Bíblia, né, que nós possamos, né, falar. Então, que você agrade sua mãe, se você está com ela, né? Muitos choram porque não estão mais com a sua mãe, né? E hoje pode ser o Dia das Mães, é um dia de comemoração, mas para quem não tem mãe é difícil, né? Mas também vai o nosso abraço a todas. Eu tenho várias amigas que são mães, tem muitas mães que fazem papel de mãe e pai, são umas mães solo, né? Que tem que criar seus filhos sozinho. Então, a mãe, assim, ela tem uma compaixão enorme. A compaixão de uma mãe, ela é assim relacionada e é próxima da compaixão do amor de Jesus, né? Do próprio Deus, que deu o seu filho, né? Que morreu por nossos pecados. Então, Jesus é a luz do mundo. E Jesus, ele não é só uma cura física para suas dores físicas, claro, o que você tem no corpo, no tratamento, mas ele cura nós por dentro, as nossas emoções, tanto como foi o testemunho do pastor Adriano, né, nesta tarde, para vocês. Então, o Senhor, ele é o remédio para todas as dores. Jesus é o remédio para os nossos relacionamentos. Você tem que ser bem, você tem que se tratar, tem que se cuidar, para você poder ter um relacionamento abençoado, ter uma convivência abençoada com outras pessoas. Então, Jesus, ele restaura qualquer vida, qualquer coração, qualquer dor física e espiritual, né? Porque nosso Senhor Jesus, ele é maravilhoso. Ele é o Deus que sara todas as dores, as nossas enfermidades, os nossos males, porque ele levou sobre si todas essas coisas que nos afligem. Então, essa passagem fala de José, né? Que ele teve um sonho e o próprio anjo Gabriel visitou e revelou, né, quais eram os planos de Deus sobre a vida de Maria, e para ele aceitar como ela era, e que ela teve uma gravidez abençoada que foi fruto do Espírito Santo, e para ele receber como mulher, tratar bem, cuidar dela, né, e ser o pai adotivo. Ele foi, José foi o pai adotivo, né, de Jesus. Não foi o pai que o gerou, porque ele foi, é filho do nosso Deus poderoso, mas foi o pai aqui terreno, o pai ali que esteve, o pai físico, né, na vida de Jesus. Porque o Pai Espiritual sempre foi o Senhor que sempre, né, o deu essa missão de ser o Salvador do mundo, o Salvador dos nossos pecados. Então, entregue seu caminho a Jesus, confie nele, de qualquer credo, qualquer religião, aos nossos amigos católicos, as mães católicas, as mães espíritas, abra o seu coração ao Senhor. Ele sara, ele cura todas as feridas, ele é o Deus maravilhoso e ele pode sarar, mudar a história da sua vida. Então, ame sua mãe, dê um abraço, né, dê um presente, qualquer coisa, até uma flor, Até se você não tem condições, a sua mãe vai entender. Mas o maior presente é você se declarando seu amor à sua mãe, que você é grato, né, pela vida dela, e agradeça pela vida que ela te deu, né, por todo o esforço, com muitas dificuldades, né. Tem mães que passam uma vida inteira de dificuldade, mas ela coloca em primeiro lugar o seu filho, né? O seu filho em primeiro lugar sempre. Então, pensando nisso, né, vai a música aqui, né, o louvor da Mara Lima, Filho, né. Então, que Deus abençoe a sua vida poderosamente em nome de Jesus.
0: Glória a Deus, aleluia, Jesus. Então, agora também a irmã Ana Varela mandou um recado aqui pro meu celular, aqui, ó. Paz seja convosco. Em primeiro lugar, desejo um feliz dia das mães para todas as que estão na escuta. Peço o hino Mara Lima, ofereço para quem está na escuta, especialmente para minha filha e minha nora, que estão aqui na minha casa. Então, aí, a irmã Ana Varela, em nome de Jesus, agora nós estaremos rodando esse hino, já tínhamos preparado, sabemos que é filho de Mara Lima, em nome de Jesus, que a irmã já está oferecendo aí, estão na escuta, e pessoal, e que Deus abençoe, em nome de Jesus, né, a sua filha, a sua nora. Então, que Deus abençoe, um abraço para eu, no caso, desejo um abraço para todos os que estão na escuta também, em nome de Jesus, tá? Que Deus possa abençoar, em nome de Jesus. Eu não sei quem está nos escutando, eu sei mais ou menos, o pessoal está mandando um alô, daí conforme o pessoal vai mandando um alô, a gente vai interagindo com o povo aí, em nome de Jesus, sabendo quem está na escuta, tá? Glória a Deus. Então, um abraço aí, que Deus possa estar abençoando todos vocês, em nome de Jesus. Então, agora nós estaremos rodando a próxima canção, e você é o nosso convidado, você que mora em Paim Filho, você que mora em Paim Filho ou no interior da cidade, né, em nome de Jesus, talvez aqui ao redor aqui da cidade também, né, temos pessoas que vêm de outra cidade, circunvizinha aqui, né, congregar em nome de Jesus. Você é nosso convidado para o culto hoje à noite às 19 horas, você é nosso convidado, Santa Ceia, homenagem para as mães. Então hoje o culto vai estar uma bênção, graças a Deus, em nome de Jesus, tá? E que Deus possa estar abençoando vocês, em nome de Jesus, tá? Então agora nós vamos rodar essa canção aí, em nome de Jesus.

Glória a Deus. Então, em nome de Jesus, uma canção aí da Mara Lima para todos que estão na escuta, em nome de Jesus, tá? Então, que Deus possa estar abençoando que a minha Ana Varela ofereceu aí para sua nora e para sua filha, tá? Então, hoje nós temos culto em nome de Jesus às 19 horas na Igreja do Evangelho Quadrangular. Você que está congregando conosco, compareça ali na nossa igreja em nome de Jesus. Você que está longe dos caminhos do Senhor também, você que parou por A ou por B, independente se parou quando antes de você parar, você estava na quadrangular, você estava na outra denominação, quiser nos fazer uma visita ali, será bem-vindo em nome de Jesus, tá? Às vezes a pessoa parou por algum motivo, a gente não, né, um motivo não nos interessa, né? A gente só quer estar pregando para tentando fazer a pessoa voltar para os caminhos do Senhor. Você sabe que você que conhece a palavra de Deus, esse é o único caminho. Existe só um caminho que leva a Deus. Este é o único caminho, né? O caminho do Evangelho, o único caminho que leva a Deus, o único caminho que traz a salvação, né? Existem muitas religiões que dizem que levam a Deus, mas nem todas levam a Deus. Tem um, para começar, nem todas às vezes usam base bíblicas, né? Tem religiões que nem usam Bíblia. E aí nem usam aquilo que o manual que Deus deixou para nós, que é a Bíblia Sagrada. E a gente tem que, a Bíblia foi feita para ser estudada e para a gente cumprir os mandamentos que estão ali. Ah, então, e a gente fazer o possível para poder cumprir, ser uma pessoa de oração, em nome de Jesus, tá? E Deus vai abençoar cada vida que assim fizer, em nome de Jesus. Deus, com certeza, Deus estará abençoando, em nome de Jesus, pelo menos aquele que se esforça para poder estar ali, ouvindo, e digamos, a palavra de Deus, e tendo uma vida espiritual, e também, não somente tendo uma vida espiritual, mas também aquele que procura fazer a vontade de Deus. Aí vai depender de cada um. Tem coisas que é só Deus para julgar, né? Só Deus para julgar, ou para, digamos, só Deus que conhece a vida de cada um, em nome de Jesus. A gente não é nada, e só Ele sabe todas as coisas, em nome de Jesus, tá? Então, volte para os caminhos do Senhor, você que tá longe, está desviado por algum motivo que outro, se reconcilie com Deus. Se você quer uma oração na sua casa, você que mora aqui em cidade, pai e filho, né, nos chame, em nome de Jesus. Nós estaremos indo até a sua casa orar, abençoar a sua casa, seu lar, a sua família, em nome de Jesus, tá? E às vezes a pessoa quer voltar, mas não tem forças para voltar para a casa do Senhor, não tem forças, e tem coisas que aí a gente precisa de uma força espiritual, precisa de alguém mais orando por nós, né, em nome de Jesus. E oração, como você diz, né, nunca é demais. Oração sempre é bem-vinda, em nome de Jesus. Sempre tem a verdade, tem que ser bem-vinda na tua vida, né? Você tem que sempre ser grato aí, em nome de Jesus, querer uma oração, e Deus vai estar abençoando, em nome de Jesus, tá? Glória a Deus, em nome de Jesus. Então, agora, logo nós estaremos, já estaremos orando para você que está nos ouvindo agora, estaremos fazendo uma oração, em nome de Jesus, né? E Deus vai estar abençoando. Vai preparando seu copo com água, coloque lá das receptoras, copo com água, peça de roupa, fronha, ela serve para aquele que não consegue dormir à noite, aquele que tem pesadelos, aqueles que vivem um luto à noite. Então, em nome de Jesus, fotografia, peça de roupa de alguém que você quer que seja abençoado, alguém que está doente, tá? Então, chave do carro, da casa, da moto, de algum negócio próprio, está aí, coloque ao lado, que Deus vai estar abençoando, em nome de Jesus. Também, você que é nosso patrocinador, você que está nos ouvindo, mas é nosso patrocinador, um grande abraço a todos, em nome de Jesus, a dona Vilma Rodrigues, Dinarte Moraes, Maria Inês, Ana Varela, Marisete, Catarina Melo, Ludes, Antunes e Sofia. Então aí vai os nossos patrocinadores, um grande abraço para todos vocês, e nós estamos sempre em oração para os nossos patrocinadores, que Deus abençoe cada um deles, em nome de Jesus, cada patrocinador. 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Às vezes que nem seja de pai e filho, de repente, né? 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
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Glória a Deus. Ou também para a rádio, você que é de longe aí, e no horário do nosso programa aí, que Deus com certeza está abençoando em nome de Jesus. Então, eu estarei orando agora e depois estarei deixando a última canção, tá? Senhor Jesus, Pai Deus de graça e maravilha, eu te peço, Deus, a tua bênção, a tua graça, Deus, sobre cada um, Pai, que está escutando este programa, Pai. Abençoa todos eles, Pai, em nome de Jesus, aonde quer que eles estejam, Pai. Meu Deus, aí mesmo aquela pessoa que nos ouve de longe, eu te peço a tua bênção, a tua graça, Deus amado, Pai, em nome de Jesus, Pai. Meu Deus, abençoa, Pai amado, aquelas pessoas que estão nos ouvindo lá de outras cidades, Pai. Meu Deus, abençoa as pessoas daqui da cidade, Pai, filha, no interior, Pai. Aí abençoando cada vida, em nome de Jesus, aquele que precisa de uma cura, traz um milagre, traz a tua bênção, a tua graça, em nome de Jesus, abençoa a família, abençoa o casamento, abençoa, Deus, cada vida, Senhor Jesus amado, Pai, que nos escuta neste momento, Deus. Talvez, Senhor, esta pessoa está precisando de uma grande bênção, ó Deus, faz o teu milagre, a tua bênção acontecer sobre a vida de cada um, em nome de Jesus, em nome de Jesus, eu declaro todos eles abençoados, Pai, aí abençoando, abençoa os nossos patrocinadores, abençoa cada família representada nos patrocinadores, Pai, multiplica a bênção, Senhor, sobre a vida deles, Pai, em nome de Jesus, que tem ajudado a se manter, Senhor Jesus amado, as portas abertas deste programa, Pai, abençoa em nome de Jesus, Pai. Senhor Deus, as bênçãos sobre todos eles aconteçam, tudo para a honra e glória do teu santo nome, Pai. Em nome de Jesus, abençoa também cada mãe que nos escuta neste momento, Pai. Eu te peço a tua bênção, a tua graça sobre cada vida, em nome de Jesus. Amém e amém. Que Deus possa te abençoar, em nome de Jesus, tá? Então, eu desejo ir a nosso abraço em nome de Jesus e as bênçãos de Deus, o melhor de Deus para todas as mães, em nome de Jesus, todas as mães que estão nos escutando, as mães que são ali da Igreja do Evangelho Quadrangular, uma semana abençoada para todos que estão nos escutando neste momento, em nome de Jesus, amém? Então vai aí a última canção.

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4: 11 horas.

São Buenas, final de semana de vento, e tu já sabe, chegou o final de semana, é hora de trazer as colhidas do Rio Grande do Sul, é, na terra onde o minuano vivente sopra mais forte, e eu quero também cantar um pouquinho mais forte, né? Então, buenas pra ti, bom fim de semana, hein, Juveio Grato, pelo costado vivente, Taurus do Pampa, Bagualados do Rio Grande. É, vamos fazer o trinquinto de vento. A partir de agora tu já sabe as melhores do Rio Grande do Sul. Abre a mente, gaiteiro, vamos começar já de verenda, como diz o gaúcho. Gaúchos lá de fora, assim ó, marca de

0: começando o nosso programa de hoje, desse fim de semana, Gaúchos lá de fora, tchê. Alô, dona Ana Rosa, seu Gustavo, Daniela, Bárbara, Maria, também tá com a rachada ligada com o tio Chico, o José Guilherme, o João Mateus e o José Eduardo também estão aqui, tio Chico. Então quebra a costela, obrigado, hein, tchê.
1: Olha só.
0: Do geração catarinense na Rádio do Povo. Pago de infância é desse jeito, senhor.

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Xismo retemperado a gaitaço, mas que tarde, então buenas, grato pelo costado, mandando chasque pra mais endiada macanuda, Rafaela Beatriz diz que não perde uma programação também do nosso fim de semana, Clara Luísa Vicente Reis, o João Vitor, a Catarina, a Suzana e o Padre Miguel, o Chichico é nós, é, então perda Rio Grande, é, ui, galera, herdeiros da tradição, galxada, é a voz de nativo.

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0: semana, como é que é? Vamos seguir, Lídia? É desse jeito, Guriléio. No Tranco Bagual em Galponeiro, só as cunhudinhas do Rio Grande do Sul. Buenas Indiadas lá das bandas de Candói e Paraná. Lá tem o CTG Esteio da Tradição. Buenas Indiadas de Chapecó, Santa Catarina. Sim, lá tem a Indiada do CTG. Vaqueados do Oeste também, Vaqueanos do Oeste. Ali em Barracão, também no Rio Grande, tem os abagualados do CTG Alvorada dos Pampas. É. Vai nesse tranco em Judeu, seguindo aqui no nosso programa desse fim de semana do Galpão. É hora de trazer João Luiz Correia, uma das grandes vozes do Rio Grande do Sul.
1: É verdade.
0: Lá na campanha, tá chegando, é desse jeito, meu filho.

0: escorrega, te conta o Patrício veio lá na campanha, bom por demais também, né? Alô, Sandra, Felipe, Samara, Nicolas, Rihanna, Chuchico, Rajama tá ligada por aqui, Buenas, grato pelo postado, Herdeiros do Pampa, vamos assim, ó, é Gaida Chorona, gurita.
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0: Edson Gaúcho, Ginetes do Quiquinho, tá por aqui também, presente no nosso galpão. Seu Lázaro, tio Lázaro, dona Maiara, grato pelo tostado, tia Elza, seu Lucas, tia Sheila, seu Luan, a tia Valéria também não perde uma programação tão aonde.
1: Nós estamos te ouvindo!
0: É desse jeito, por isso toca Madrugada Fandangueira.

sentiu, né? A micharada surtinha por aí no pasto, aproveitando o pasto, faz de conta que tá bem fresquinho, né? Com toda essa estiagem que tá pegando forte, diga-se de passagem aí pelo sul do Brasil, que não tá fácil, né, Vivem, né? Ao homem de campo que liga, Vivem, viu? Buenas pra ti, Juro Velho, que vai por aqui nesse tranquilo conosco, trazendo a boa marca do Pampa. Hora de dizer, abre a gaita, gaitura de novo, e a das porra, viu? Mataço, Rio Grande,

0: isso, Cheirodeia, tá por aqui também presente no nosso galpão. Alô, tia Maiara, Larissa, grato pelo postado, a Carolina, José, o Ivan Miguel. Alô, Beatriz Pimentel, Guilherme Fernando, é nóis, tio Chico, tamo por aqui também, juntinho contigo. Não podemos perder também, tem ainda tu que segue juntinho conosco, grato, tá aqui junto, trazendo pra ti grupo marcação, recorrendo aos atletas.
1: Desse jeito.

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monarcas, gauchada. É Brasil de bomba. Achei, tem o dito, vai nesse trango. É ou não é? Alô, seu Oitor e a dona Elza, grato pelo costado. Vamos trazendo mais uma puta radiola véia, puro camperismo. Tá chegando por aqui, costume. Mandamos de primeiro. E assim, ih, rapaz, ela até madrugada no clarear do dia era desse jeito antigamente. Puro camperismo.

0: 1990, seguindo por aqui com as colhidas lá da Bela Terra, onde o vento mirando sopra um pouquinho mais forte, como quero também, quero um pouquinho mais forte, né? Juturo, beijo, uma barbaridade alheia, é o Rio Grande de Meia, barbalados, é desse jeito, vivente, que além do tempo vai passando, e vamos seguindo contigo por aqui com o nosso programa. Alô, também mandando chasca aqui, ó, pra dona Catarina Suzana, tio Evandro, tio Miguel, grato. Também aqui, tia Sheila, grato também, juntito conosco, seu Gelson, tia Márcia, tio Danilo, ou a tia Carolina, é, tia Karina, diz que não perde uma programação. A Jola diz que bufa forte por aquelas bandas, né, tia? Então, tá, pequeno.
1: Chega, garotos, é o casamento do Dona Alice.

0: jeito, mulher velha. Casamento de Doralice, tchê, garotos. Bom por demais por aqui no nosso programa deste fim de semana. E daí, Chiro velho, já colocando a Charla em dia com a pionada? Né, tem que aproveitar, final de semana é pra isso aí. Dá um enxergo lá no boliche, tomar aquela água que passarinho não deve. Dá uma esquentada no peito, jogar uns trucos também, de vez em quando é bom por demais. Tem gauchada que gosta de fazer isso todo fim de semana. Né, mas o bom mesmo do gaúcho que sempre gostava muito era justamente o roteiro. Hoje deu uma boa parada, afinal os tempos são outros. Hoje já não pode mais, mas tudo bem. Mas ainda alguns mantém, né? Então tá bueno, tchê. Seguindo por aqui no nosso programa Tradição, tchê, vem assim nos galpões desse rincão. Abre a gaita, gaiteiro, porque é bom.
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o vento, chucro, gineteada e marcação por aqui pra fechar nosso programa nesse fim de semana. Vamos embora, trabalha aí, né? Vamos recolher essa bicharada, põe as vacas no trotinho, especialmente as ovelhinhas, que essas são fujona, uma barbaridade. Então tá bueno, se trata pelo costado providente pela companhia de mais um programa, excelente fim de semana pra ti, pro teus familiares e credenciados, e tu já sabe, se vamos dar de volta de novo no próximo fim de semana, no mesmo horário, encontro marcado habitual por aqui. Quando tu ouvir isso, o sinal eletrônico do Pampa, já sabe, tio Chico tá no ar, tia. É. Pra mandar aquele chasque pra dizer merda, Rio Grande do Sul, tia. Cuidado, gente, e até o próximo programa.

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0: uma semana pra conta, graças a Deus. Olha nós aqui. Findou o final de semana. Bora lá, hein? Como é que você tá? Tudo belezinha? Aí sim, hein? Graças a Deus, hein? Graças a Deus. Final de semana, seja bonzinho, hein? Bora agitar esse negócio com a melhor playlist do seu rádio. Bora comandar aqui juntinhos a nave. Vem comigo. A partir de agora, o Show da Tarde tá na área com a melhor programação musical, hein? Pra comemorar, pra festejar, pra dememorar e pra curtir o volume máximo. A gente já traz Camisa 10 com o Thiaguinho. Envolvidaça.
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0: se eu fosse você, não perdi, hein? Fica por aí, já já tem mais.
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2: 15 horas e 7.
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0: 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Muito bem, sou eu, voltamos. Por aqui, bola, a melhor programação do seu rádio, Show da Tarde na área. Estamos de volta, então na hora de saber quem tá com a gente, pedindo música, vai dar aquele pitaco na nossa playlist.
4: Eu sou o Daniel, queria ouvir o Thierry Ferrugem, cachorrinho.

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Quem?

0: tarde. Tá gostando? O programa de hoje tá maravilhoso, né? Sensacional. Depois do intervalo, a gente vai trazer mais uma sequência aqui especial pra você. Se eu fosse você, não perdia. Convida a vizinhança toda e vem com a gente. Show da tarde tá na área.
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0: Muito bem, estamos de volta. Show da tarde na área. E a gente vai abrindo mais uma sequência por aqui, trazendo a melhor programação do seu rádio. Tá na hora de curtir o som do JQuest e encontrar alguém.

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0: fazendo a melhor playlist musical do seu rádio, o melhor da música nacional e internacional, já sabe? Que aqui a gente faz uma salada gostosa, só com os hits, música boa. Depois do intervalo tem mais, fica por aí.
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0: Muito bem, voltamos, bebê. Bora lá saber quem tá com a gente pra pedir música. Vai dar pitaco na nossa playlist musical.

de buscar o seu rádio. Tudo de melhor que você gosta de curtir. A música nacional tem, a música internacional também tem. Fica por aí, depois do break tem mais.

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2: Muito bem. Voltamos. Estamos de volta por aqui. Só coisa boa, hein? Você de pertinho, você de longe, em casa, no trabalho, viajando. Show da tarde na área, bora. João Bosco e Gabriel, tá vindo aí. A música exclusiva seu. 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

0: da tarde, show da tarde, show da tarde, comigo. Maravilha, segura aí. Gostou desse bloco aí? Eu adorei. Pra fechar muito bem mais um bloco. Tá chegando rápido intervalo. Daqui a pouquinho a gente traz mais aqui no Show da Tarde. 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Muito bem, voltamos. Falei que era rapidinho. Fui aí, voltei. Opa! Olha nós aqui, hein? Mais uma sequência chegando. Tá na hora de saber quem tá com a gente pedindo música. Opa! Quem será que vai dar pitaco por aqui, hein?
1: Toda aí gostaria de ouvir uma música com Eminem.
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1: Muito bem, muito bem. Sou eu. Tá na hora de dar tchau, bebê. Obrigado pela companhia. Gostou dessa sequência? Eu adorei. Maravilhosa. Eu tô indo nessa, mas volto na próxima edição do Show da Tarde. Beijo no seu coração. Conto com a sua participação e audiência, viu? Beijo, saúde e paz. O resto a gente corre atrás. Tchau, tchau.
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1: Muito bem. Voltamos. Olha nós aqui outra vez. Bora agitar esse negócio. Mais música pra gente curtir no volume máximo. É hora de trazer o som aqui do Jonete Frederico com Wesley Safadão. Lê, lê, lê. Todo mundo.

0: conta. Caramba, o tempo voa, né? Daqui a pouquinho, depois do intervalo, tem mais.
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0: Eu tô aí com o volume máximo, já já a gente volta.
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3: 16:51.
0: Muito bem, voltamos, bebê. Chegando com mais um bloco do Show da Tarde. Bora saber quem tá com a gente. Vai pedir música, dar pitaco na nossa playlist. Aí sim!
4: Aqui é a Angélica. E a música que eu queria ouvir é do Ed Sheeran.

sequência foi essa, sensacional. Pra fechar mais um programa, né? Eu tô indo, mas eu volto no próximo programa. Um beijo no seu coração. Obrigado, saúde e paz. O resto a gente corre atrás. Saideira tá vindo aí. Tchau, tchau.

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0: 17 horas. 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

0: por aí que a gente vai ali dar uma respirada, mas é rapidinho. O Arena Sertaneja com o Jonatas Gonçalves volta já já com mais modões de respeito pra você.
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0: gente faz uma pausa, mas é só para afinar os violões. Já já o Arena Sertaneja com o Jonatas Gonçalves está de volta com mais modões inesquecíveis.
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0: De volta com um programa que é pura raiz, tradição e sucesso. Continua com a gente no Arena Sertaneja com Jonatas Gonçalves, porque aqui o

tudo. É o Arena Sertaneja com Jonatas Gonçalves de volta no seu rádio. Modões que marcaram época e continuam no coração do povo.

0: nossa arena se despede, mas fica aquele gostinho de quero mais. Agradecemos a sua companhia e esperamos você na próxima rodada de emoções com os maiores clássicos do sertanejo no Arena Sertaneja com Jonatas Gonçalves. Até lá.
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1: Muito mais, chegamos bandas e companhia por aqui com você, essa festa no ar. Fim de semana. Vamos seguindo o som do bailão, as bandas e o time. Eu sou o Fabiano Farias, agradeço você pela companhia, pela audiência, pela sua sintonia, por você estar sempre aí junto com a gente, fazendo parte da nossa sequência, da nossa programação. Vamos de música, tem muita música, já diretaço chegando por aqui pra gente curtir. De primeira, Dali Baile, Se o Amor Me Rejeita, o Bailão Me Aceita. Tem Roube a Chave Dela, Samarena, essa aqui é das antigas. E ainda, duas horas atrás. Pra começar e começar bem, bandas e companhia agora.
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tocando sucesso sem parar. As melhores, só as melhores. Que beleza, hein? Vamos seguindo, depois dessa aí da banda Isa, 2 horas atrás, tá chegando São Francisco, já virou loucura. Manda tua pedida, pede a sua, a gente toca o Banda Z.

0: áudio de choro tocando por aqui na Vissom, no Banda.
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0: Agora tem intervalo. A gente volta já com a hora do choro, Bandas e Companhia, depois do intervalo.
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0: seguindo com banda. Vamos sim, tem hora do tio por aqui. O Cueco do Rio Grande, Farrancho Campeiro, Sina de Domador, Grupo de Montão, hora do tio.
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0: Curtiu, tocando por aqui, grupo do Montão,
1: Sina de Domador. Pois seguinte, porque aqui a música não para aqui por causa da serra. O que que é isso, moça? Musical Belly, Porta Retrato e Banda Trio Legal, Dois Emburrados, Bandas e Companhia. Bandas e Companhia, as melhores bandas tocam aqui.

0: Os dois emburrados, banda Trilegal, cantando por aqui com o Wagner. Vamos lá, dois emburrados, fechou a sequência, a gente vai pro intervalo e voltamos já trazendo pra você curtir por aqui. Musicante, São Francisco, G10, rainha musical, depois do intervalo.
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0: Seguindo de Bandas e Companhia, com recordações, flashback de bandas, Banda Passarela, atende o telefone, Banda Real do Paraná, transplante do coração, e ainda tem por aqui G10, dono de tudo. Sequência, recordações pra gente curtir.
2: Até

0: de Banda Sem Companhia. Depois das recordações, vem mais Banda Universitária Lu, dono do bar. Vem por aqui também Carisma, Sincero e Sem Chão. É o Bandas que segue sempre com você.
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1: A vida tem jeito pra tudo, mas eu não tomo jeito. Fechou mais uma Carisma. Tem intervalo chegando. Já tá por ali programado pra gente ouvir com volume alto o som do grupo Rainha Musical. Tem guardanapo, bota no doce, tá por ali também. Gosta dessa música, hein? Depois do intervalo.
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1: Seguindo com Bandas e Companhia, eu falei que ia tocar por aqui o Rainha Musical. Tá chegando e a música é Guardanapo. Tem Doce Pecado, bota no doce. E ainda vamos refazer esse amor. Banda Nova Fase. Bandas e Companhia.

0: deixa rolar, vamos refazer esse amor, banda nova fase. Vem que tem hora do tio chegando agora, grupo Marcas do Rio Grande, no rancho do Juca Broca. Tem ainda por aqui, tia barbaridade, o gauchão voltou, hora do tio.
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0: O chão voltou, vai com tchê, barbaridade, fechando mais um intervalo que chega, eu volto já.
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0: Saideiras do Bandas e Companhia, assim, para ir fechando a nossa edição de hoje. Zé Mareno, Cadeira Amarela, Atenção e Cantos, Amada que Mora Longe, e ainda Aliança na Lata, Alberi, Banda Dimensão. Tô indo, grande abraço.

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2: 19:08. 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
1: Olá, Kleber. Estou por aqui já para preparar mais uma sequência de recordações, músicas que marcaram os anos 90, aquelas músicas que tocaram nas novelas, em filmes, músicas nacionais e internacionais. Uma playlist pronta para você ouvir aqui no Nostalgia 90. Para você, um ótimo final de semana e fiquem com Nostalgia 90.

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O cantor Cazuza morreu em julho de 1990, aos 32 anos. O astro poeta deixou um acervo de 126 canções gravadas em apenas 9 anos de carreira. Relembre o sucesso junto com a gente. O nosso amor, a gente inventa.

0: Você recordou Zezé de Camargo e Luciano, sucesso de 1993. Eu só penso em você. Recados vem chegando e voltamos já já no Nostalgia 90. Continue ligado. Nostalgia 90 volta já.
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0: 19:51. 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
3: Nostalgia 90 já está de volta. Tem Celine Dion cantando no seu rádio.

0: ouviu Leandro e Leonardo, Mentira que Virou Paixão, aqui no Nostalgia 90, recordações no seu final de semana. Continue aí, voltamos já já, nossos recados aqui da rádio vem chegando na sequência, tem muito mais, tem aí Mato Grosso e Matias, Exalta Samba, tem o Arte Popular aqui pra você, depois dos recados, a gente volta já.
1: 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Chegando o sertanejo dos anos 90. Vamos matar a saudade com Mato Grosso e Matias. Idas e voltas.

0: seu Rio. Quando você me beija, arte popular. Agora nossos recados e já já tem mais Nostalgia 90. Continue ligado. 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
3: Nostalgia 90 já está de volta por aqui, chegando mais recordações. Tem o sertanejo do João Paulo e Daniel, Cuida de Mim.

0: sou do Leandro Leonardo, não aprendi a dizer adeus. Skank é uma partida de futebol. Sandy Júnior, inesquecível. E João Paulo e Daniel, cuida de mim. E valeu demais. Obrigado a todos que ficaram ligados nesse final de semana aqui no Nostalgia 90. Até o nosso próximo encontro.
1: É, Ivan, Nostalgia 90 fica por aqui.
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2: 20 horas. 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
5: Já chegamos com mais um Abre a Gaita Gaiteiro no seu rádio para te fazer companhia. Aí os artistas, os gaiteiros, os músicos, os artistas da região aqui na sua rádio. Chegamos com os nossos gaiteiros, já trazendo por aqui um abraço especial para toda a equipe da rádio aí que tá colocando o programa para rodar. Aquele abraço. Cumprimentando todo mundo, os gaiteiros, trazendo pela vez o meu amigo Vilmar dos Teclados. Como é que tá, Vilmar?
6: Tudo bem, Fabiano, graças a Deus. Melhor agora na presença de todos os amigos aí. E é muito bom ter amigos, né?
5: Sempre. Muitos amigos.
6: Sempre né? Digo que a amizade vale mais do que dinheiro.
5: Sim, sempre.
6: Sempre é bom ter amigos, né?
5: É. Mas pra gente ter amigo, a gente tem que ser amigo também, né?
6: Tem que ser amigo.
5: Então,
6: certeza.
5: Quando a gente tem muitos amigos, é sinal que a gente também é bom amigo.
6: Às vezes o outro só não pode ser amigo da onça.
5: Alguém tem uma música dessa amigo da onça? É o Jaime, né? É o Jaime. Não, o Tamanduá, né? Amigo do Tamanduá. Amigo do Tamanduá, a música do Jaime.
6: Mas eu vou inventar uma música que fala do amigo da onça, né? Vamos inventar uma música.
5: Amigo da onça. Então pega e faz a música pra trazer pra nós aí. O que vem trazendo lá de Ponte Alta pra nós?
6: Essa música eu fui buscar no fundo do baú, é uma música do Tião Carreiro, que traz por título A Porta do Mundo.
5: Vamos lá então?
6: Vamos lá.
5: Abre a gaita, gaiteiro.

0: meu amigo Vilmar dos Teclados, trazendo música lá das antigas pra gente relembrar, porque aqui no Abre a Gaita Gaiteiro é isso, né?
1: É,
0: informação, Vilmar.
1: Com certeza.
0: Vamos chegando com mais por aqui, Gaiteiro. O que que vem trazendo pra nós lá, Vilmar?
1: Agora vamos fazer um Chitãozinho Chororó, pode ser pra valer.
0: Vamos lá então, posso pedir?
1: Vamos.
0: Abre a Gaita Gaiteiro.

0: aí, meu amigo, Vilmar dos teclados, Vilmar,
1: sempre bom, né? Muito obrigado a todos.
0: Vilmar, sempre é bom ter vocês junto com a gente, seja obrigado. Sempre muito bem-vindo aí. Um grande abraço lá pra Ponteado, toda a nossa gente amiga.
1: Será entregue.
0: Valeu, Vilmar! Chegamos por aqui com o nosso Abre a Gaita Gaiteiro, chegando por aqui umas visitas ilustres. Pessoas que dispensam apresentações, né? Só de ouvir a voz o pessoal já sabe quem tá falando. Meu amigo Maneca, como é que tá, Maneca?
2: Mas não é uma barbaridade, estamos chegando por aqui agora. Já vou tomar uma cuia de chimarrão e estou muito feliz de estar aqui, encontrando uma opção de amigos aí, gente buena que está fazendo um belo trabalho. Dou os parabéns para vocês.
0: Bom dia,
2: pelo trabalho que estão fazendo.
0: Maneca, todo mundo mandando música pro Maneca, né? Eu falei, Maneca vem hoje, né? O pessoal tava faceiro aí.
2: Que isso.
0: Tá bom demais, uma vida inteira dedicada ao rádio, né?
2: Com alegria, com energia positiva e levando a nossa mensagem simples, mas muito sincera, porque nós queremos fazer mais amigos, cada vez mais, e por isso, e quando existe um trabalho com boa vontade, e que a gente faz aquilo que a gente gosta, a gente procura fazer bem feito para fazer sempre. E quando eu comecei com o Jofre Amaral, eu vesti a camisa sempre. E por isso que eu digo para os nossos companheiros que chegam por ali, vista a camisa, porque se a empresa crescer, tu cresce também.
0: Tá certo.
2: E graças a Deus.
0: Tudo que a gente faz com paixão fica bem feito, né, Maneca?
3: Olha, isso. Fica muito tranquilo.
0: Meu amigo Maneca, vamos cantar uma música dele?
2: Vamos. A Janete, que já participou desde criança, desde menininha, também cantando na Rádio Clube.
0: Agora eu quero pedir então pro meu amigo Maneca fazer a chamada a você. Olha aqui, Maneca, quando a gente vai chamar a música, eu grito, abre a gaita, gaiteiro. Eu quero pedir pra você fazer então a abertura da música. Manda lá, Maneca.
2: Muito bem, abre a gaita, gaiteiro.

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0: essa música, Maneca. Oh, gostou, Maneca?
1: Mais barbaridade de buenas, tia. E a Janete e eu e o doutor Roberto Amaral aqui fazendo o costado pra eles. É.
0: Que você cantava, eu sabia. Agora que o doutor Roberto Amaral cantava, foi novidade hoje. Maneca. Quero agradecer pela tua companhia com a gente. Continua aí com a gente. Aí
1: acompanhamos os gatinhos. Obrigado, obrigado.
0: Sejam sempre muito bem-vindos. Maneca, aquela frase do Maneca, olha a hora, olha a hora.
1: Olha a hora, olha a hora, minha gente. Olha a hora.
0: Valeu, Maneca.
1: Valeu, obrigado.
0: Vou trazendo mais por aqui os nossos amigos vindos de Correia Pinto, trazendo música. Meus amigos, os filhos de São Joaquim. Eu sou um filho hoje, São Joaquim.
2: Só uma, tô bem acompanhado.
0: Meu amigo, como é que tá você? Tá tudo bem?
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0: Bom demais.
2: Ah, beleza pura.
0: Mas eu vou aproveitar que tá essa celebridade junto com a gente aqui. Ô Maneca, você quer chamar a música no Abra Gaita Gaiteiro? Fala lá, Maneca.
1: Abra Gaita Gaiteiro.

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0: demais. É isso aí, né?
1: Barbaridade de bônus, tchê.
0: Mas... Bom, muito no programa lá, ó, gurizada, hein?
1: Ah, mas temos o disco deles lá e de vez em quando sai uma dessa, né? Parabéns, filhos de São Joaquim.
0: Filhos de São Joaquim. Tá bom demais, gurizada. Vamos trazendo mais por aqui os nossos gaiteiros, violeiros, chegando mais uma do meu amigo aí, né? Trazendo mais uma sequência pra nós. O que que vem chegando lá, tio Tonho, seu Joaquim?
2: Olha, rapaz, essa aí eu quero oferecer pra toda essa turma bacana que hoje estão com a gente aí, como a gente sempre faz, né? Inclusive pro Maneca, Correia Pinta, aquela turma joia que a gente compartilha por ali. Nós vamos puxar uma dos Carancho.
0: Os Carancho?
2: É, dos Carancho, os velhos Carancho.
0: Qual que é a música?
2: Estampa de Gaúcho.
0: Estampa de Gaúcho. Abra a gaita, Leiteiro!

0: é aquele que pensa que tradição
1: é grossura.
0: Grossura, tá certo. Seu Joaquim, tio Tonho, muito bom ter o senhor com a gente, um grande amigo, né?
1: Isso.
0: Grande amigo da gente, leva um abraço pra toda aquela gente maravilhosa de
1: conversa. Aí, bem apertado, pode deixar que eu dou.
0: Muito bom ter o senhor com a gente. Um grande abraço.
1: E a gente, na próxima vez, Deus quer que a gente esteja junto de novo.
0: Com certeza.
1: Um abraço, Fabiano, um ótimo final de semana.
0: E que seja feito à vontade dele, né?
1: Alegres.
0: Valeu, gurizada do violão. Valeu, gente. Chegando mais gaiteiro por aqui, esse gaiteiro que eu conheci fazendo locução lá na rádio Coração da Serra, no Cerrito, né? Tá meu amigo Remy, tava lá ali trabalhando. Joel Mariano, como é que tá, Joel?
2: Tudo bem, graças a Deus, Fabiano aí. É um prazer imenso estar no teu programa aí, que você me convidou várias vezes, a gente não pode vir. Então a gente está aqui com muito prazer aí.
0: Você mora perto aqui, né?
2: Do outro lado do asfalto.
0: Tá certo. E você canta, tem grupo, tem a tua equipe aí. Você não toca, né?
2: Eu tocava, agora só canto.
0: Eu só era gaiteiro, né?
2: Não. Guitarrista.
0: Guitarrista?
2: É.
0: Ô Joel, o que que me chegou pra nós, Joel?
2: Pois olha, a gente vai tirar uma música aí do nosso saudoso Milionário Zé Rico aí, também gravado por Luan Santana.
0: Posso pedir então?
2: Pode pedir a música aí.
0: Abra a gaita, gaiteiro!